melhores da grande São Paulo, passando por aqui Raça Negra, do fundo do meu coração, que foi a participação do Caio. Ligadinho lá em Santo André, curtindo a Paraty FM, muito obrigado, uma ótima noite pra você e a todos que tá ligadinho aí, curtindo a Paraty FM, é um prazer enorme ter vocês em nossa companhia. Agora chegando mais pedido musical, vou começar a falar pouco, assinar a garganta da boca e tá indo embora já. E chegando a participação, indo pra Ivani, ligadinho lá em Santo André, curtindo a Paraty FM, e ela vai ouvir aí um lindo sucesso aí com Liverpool Express e Yuri My Love, Você é o Meu Amor, e ela tá oferecendo para todos os ouvintes na sintonia e todos os amigos e amigas. Muito obrigado, uma excelente noite aqui na Melodia de São Paulo.

melhores da grande São Paulo, Amado Batista, eu sou seu fã. Muito obrigado pelo carinho, uma excelente noite aqui na Melhor de São Paulo, 87,5, a sua rádio, aonde você estiver. E logo mais, a partir das 10 da noite, não fica na bela companhia da programação da igreja, plenitude da bênção de Deus, com o pastor Gaspar e convidado logo mais a partir das 10 da noite. Agora chegando mais pedido musical, indo lá para a Sônia, ligadinho em Santander, pediu com Fagner, retrovisor, oferecendo para todos os ouvintes. Também a Nilza Gonçalves Tapevi, ela vai ouvir com Adalberto Adriano, Fico Querendo Mais, oferecendo para todos os ouvintes. Também a participação da Nancy, ligadinho lá em Santander, pediu com Backstreet Boys, Still Your Man, e oferecendo para todos os ouvintes, tá na sintonia. Também a participação da Toninha, da Vila Scarpelli, e ela pediu, vou abrir com o milionário José Rico, Nenhuma Esperança, oferecendo para todos os ouvintes. A participação da Martinha, do Alves Dia, ela pediu aí com, chegando com Jorge Maico, com participação de Elton John, Cigano Sucesso, chegando para ela com Death Let de Sangóis, Omi, oferecendo para todos os ouvintes, tá na sintonia. Muito obrigado, uma excelente noite aqui na Melhor.

melhores da grande São Paulo, Milionário e José Rico, nenhuma esperança, participação pela planinha da Vila Scarpelli, muito obrigado, uma ótima noite aqui na Melhor de São Paulo, 87,5, a sua rádio, aonde você estiver. Agora chegando as duas últimas participação da noite, indo pro meu amigo Marcão, ligadinho lá na Piraporinha, curtindo a Paraty FM, obrigado Marcão, uma ótima noite para você aí, também para Damiana e também para Mila, que estão ligadinho com você aí, né? E também indo para a todos que estão na sintonia curtindo a Paraty FM. Ele pediu aí com o Renê, Cartas e Folhas, oferecendo para todos os ouvintes que estão na sintonia, todos os amigos e amigas, tá bom? Muito obrigado, uma ótima noite. Também a Luísa pediu igual vir aí com Chegando com Laura Pausini, belíssima poesia, oferecendo para todos os ouvintes que estão na sintonia. E amanhã eu vou passar as duas músicas aí da Mila e a da Mila e também da Damiana, realmente não vai dar mais tempo, tá bom? Amanhã, sem falta, eu passo para vocês o pedido musical. Muito obrigado pela compreensão, uma ótima noite a todos vocês aí, tá bom? Muito obrigado. Estou encerrando mais uma edição, As Melhores da Grande São Paulo, que volta agora amanhã a partir das 8 da noite. Eu quero agradecer vocês pelo carinho da sua ligação e você esteve agora comigo me fazendo companhia. Obrigado pelo carinho maravilhoso da sua audiência. Muito obrigado a todos e até amanhã, se Deus quiser. Valeu, tchau, tchau e até lá.

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Glória a Deus, louvado seja o Senhor nosso Deus, a paz do Senhor Jesus, amados irmãos, a paz de Cristo. Iniciando mais uma programação, Jesus Cristo em seu lar. E hoje, dessa segunda-feira abençoada, 20 de julho de 2026, é mais uma programação do nosso ministério, programação da Igreja Evangélica Cristã, Plenitude da Bênção de Deus. É, que estamos fazendo aqui através da Rádio Paraty, na frequência FM 87.5. Amados, estamos aqui com alegria, crendo que Deus está nos dando a graça para fazer essa live, né? Essa programação. E certamente Deus vai falar o coração daqueles que creem em nome de Jesus. Amém, amados? Você crê? A Bíblia diz que tudo é possível ao que crê. Louvado seja Deus. Amém? Aleluias, amados, a Bíblia diz que, aleluias, o glorioso santo é o Senhor, meu Pai. Aleluias, a Bíblia nos diz que Deus amou ao mundo de tal maneira que enviou seu Filho unigênito para que todo que nele crer não pereça, mas tenha vida eterna. Amém? E você que crê em Jesus, certamente você vai andar diante do Senhor. E a promessa da vida eterna é para você. Meu irmão, minha irmã, abre o teu coração. Aceite essa palavra, porque Deus tem um propósito na sua vida. Você certamente foi escolhido por Deus para ser coluna em sua casa. Mas você precisa ouvir a voz de Deus para aprender com o Senhor. E Ele vem, para abençoar aqueles que creem em seu nome. Você crê? A Bíblia diz que tudo é possível ao que crer. Em nome de Jesus, abre o teu coração. Deixa Deus te usar. A Bíblia diz em Apocalipse 3, 20. Eis que eu estou à porta e bato. Se alguém ouvir a minha voz e abrir a porta, eu entrarei, cearei com ele e ele comigo. Quem tem ouvido, que ouça o que diz o Espírito Santo à igreja. Essa palavra é para você. Essa palavra é para Deus abrir seus olhos espirituais. Então abra o teu coração, receba Cristo. Ele está aí batendo a sua porta. Se você está ouvindo, abre a porta o quanto antes para Jesus. Ele não vai entrar se você não deixar, se você não permitir. Aleluias. Ele diz que o bom pastor entra pela porta das ovelhas. Aquele que entra por outro lugar é ladrão e salteador. Por isso, abre a porta para Jesus, que o bom pastor quer fazer morada em ti. Amém? Receba essa palavra e diga: Senhor Jesus, tenha a liberdade de fazer morada em mim, porque eu sou templo do Senhor. Aleluias, templo de Deus, templo do Espírito Santo, é aqueles que crê em Jesus. Amém? Então você que hoje está ouvindo essa palavra eu creio que é para você, em nome de Jesus. Amém? Amados, peço a você, se você gostou dessa mensagem, dá um like na mensagem, compartilhe ela com alguém e se inscreve nesse canal. Amém? Glória a Deus, amo vocês em Jesus. Amém? Glória a Deus, aleluias. Amados, essa mensagem, todos os dias, aqui é segunda-feira, é terça-feira, que nós trazemos aqui na Rádio Paraty. Essa mensagem, ela tem o cunho evangelístico para consagrar a vida para Jesus. Então você que crê na palavra, você que faz parte desse ministério chamado Igreja Evangélica Cristã, Plenitude da Bênção de Deus, abre o teu coração. Deixe Deus entrar na sua vida. Deus quer te usar como instrumento nessa terra. Basta você abrir o coração. Amém. Meu pastor, amados que estão ouvindo da Rádio Paraty, vocês que estão ouvindo pelo Rádio Net, em um lugar distante, abre o teu coração. Deus é Deus de perto, Deus de longe, para aqueles que o creem. Amém. Aleluias. Amém. Oh, glória. Veja o que diz a palavra do Senhor. Aleluias aqui. Aleluias. Amados, veja o que diz a palavra do Senhor aqui no livro de João. João, capítulo 1. Diz assim: e no princípio, aleluias, o princípio, aleluias. João, capítulo 1, diz a palavra do Senhor. Aleluias. No princípio era o Verbo. Aleluias. O Verbo era, o Verbo estava com Deus, e o Verbo era Deus. Ele estava no princípio com Deus.
todas as coisas foram feitas por ele, e sem ele nada do que foi feito se fez. Nele estava a vida, e a vida era a luz dos homens. E a luz resplandece nas trevas, e as trevas não a compreenderam. Amados, muitas vezes nós estamos diante de Deus e não estamos percebendo, porque estamos vivendo em lugares errados, lugares de trevas. Por isso, o Senhor Jesus está te chamando hoje: vinde a mim, todos vós que estáis cansados, sobrecarregados, e eu vos aliviarei. Aleluias! Ele está chamando, ouça a voz de Deus. Aleluias! Deus poderoso e santo, toma direção, meu Pai, desses teus servos. Deus, toma minha vida, meu ministério. Senhor, abençoa o meu povo, a minha família, e que são todos separados para o Senhor. Mas eu quero o Senhor a vitória. E disse Jesus em Mateus 11:28: vinde a mim todos que estáis cansados, oprimidos, e eu vos aliviarei. Tomai sobre vós o meu jugo e aprendei de mim, que eu sou manso e humilde de coração, e encontrarei descanso para vossas almas. Por vossa alma, né? Se é chamando sozinho, para a vossa alma. Se é chamando no coletivo, é almas, porque são vários, né? Então, que você entenda a palavra e abra o coração. Deus está te levantando hoje como coluna na sua casa, na sua família, para você alcançar vidas e transformar. Mas você precisa viver diante de Deus com propósito. O Senhor tem um propósito na sua vida. Por isso, convertei-vos, aleluias. Arrependei-vos, aleluias. Mateus 4, 17, diz a palavra do Senhor. Aleluia, seu glória a Deus. A Deus poderoso. Aleluia. Desde então começou Jesus a pregar e a dizer: arrependei-vos, porque é chegado o reino dos céus. Amém. Jesus está começando a falar para você o quanto você vai ser verdadeiramente discípulo de Cristo. Que foi daqui desse instante, de Mateus 4, 17, que Jesus saiu em busca dos seus discípulos e encontrou. Hoje você foi encontrada por Deus, amém? A paz de Cristo. Amados, nós estamos aqui com essa programação, às segunda-feiras e terça-feira, também às quinta-feira. Essa programação é uma programação com cunho evangelístico. A palavra vai até você, você recebe e guarda no coração e diz: Senhor, eu quero viver o melhor de ti. Amém. Deus tem propósito na sua vida em nome do Senhor Jesus. Amém, amados? Peço a você que está ouvindo essa mensagem conosco, que se alegre o coração, porque... Aleluia. Peço a você que está ouvindo essa mensagem conosco, que se alegre o coração, porque grande é o poder de Deus para desfazer toda a obra do maligno. Você crê? Então diga: Senhor Jesus, entra na minha vida, entra na minha casa. Senhor Jesus, entra na minha família, meu Pai, que... toda obra do inimigo cai por terra, e que nós possamos ter na sua presença vida com Deus, vida abençoada, porque o Senhor, a palavra diz em João 10:10: o ladrão vem somente para matar, roubar e para destruir, mas Jesus disse que veio para nos dar vida e vida com abundância. Receba a vida de Deus, receba a abundância de Cristo em sua vida, porque Ele está aqui para te abençoar em nome de Jesus. Amém, amados? Creia, aleluias. Então receba essa palavra. Se você crê, a Bíblia diz: tudo é possível ao que crê. Louvado seja Deus, amém? A paz. A paz, amados. E assim, eu quero pedir para o meu irmão Laerta aí, porque a nossa irmã Viviane Pereira, a nossa irmã também, aleluias, que ia falar com a Marita Torres, né? A Ivani de Santo André, né? Ela está pedindo dois louvores aqui, muito lindo. A Ivani pede com o Anderson Freire: acalma o meu coração. Olha que bonito. E ofereço para o pastor José Batista, para o Laerte, e para todos da Igreja Plenitude, e todos os ouvintes da Rádio Paraty no Brasil e no mundo. E também a nossa irmã Viviane Pereira, ela pede um louvor com Azaf Borba: infinitamente mais. Eita, agora. Ofereço para o pastor José Batista, da Coneza Ibaneide, o Sandro Plenitude, o Sandro sumiu, Sandro, o Goia, o Laerte, e para o pastor Gaspar, que está lá no interior, ainda, ô pastorzão, olha aí, a Viviana mandou esse louvor infinitamente mais, amém? E todos os ouvintes da Rádio
da Igreja Plenitude e da Rádio Paraty, aqui no Brasil e no mundo. Alerte! Só na caixa, meu irmão. Glória a Deus. Paz, amados.

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1: Louvado seja o Senhor nosso Deus. A paz do Senhor Jesus, a paz de Cristo, amados. Iniciando mais a programação Jesus Cristo em seu lar. E hoje a palavra encontra-se no livro do Evangelho de João. Evangelho de João, capítulo 4. Amém? E diz assim a palavra do Senhor. João 4, a partir do versículo 1. E quando o Senhor veio a saber que os fariseus tinham ouvido que Jesus fazia e batizava mais discípulos do que João, ainda que Jesus mesmo não batizava mais os seus discípulos, deixou a Judeia e foi outra vez para a Galileia. E era necessário passar por Samaria. Amém, amados? Amém, amados? A paz de Cristo. Que Deus nos dê a graça salvadora, que Deus nos dê a entendimento dessa palavra, porque o Senhor Jesus está aqui para falar ao nosso coração. É importante que todos nós possamos dar a atenção à palavra, para que essa palavra possa fazer morada em nós. Como diz no Salmo 119, versículo de número 11, né? Guardei a tua palavra, Senhor, no meu coração, para não pecar contra ti. Amados, essa palavra é tremenda, é poderosa, e quando fala de Jesus, Jesus fazendo uma missão para salvar vidas. Hoje também, Jesus quer fazer essa missão na sua casa, na sua história, em ti. Hoje Jesus tem sede também, tem pressa em te salvar, salvar os seus. Por isso é dessa maneira que você vai permitir que Jesus possa falar ao teu coração. Então, querido de Deus, eu peço a você que está conosco aí através da Rádio Paraty, através do Rádio Net, ou então através do seu Facebook, na página IEC Plenitude da Bênção de Deus, que você possa se permitir que essa palavra venha ao seu entendimento. Nós temos esse programa aqui com, mas assim, buscando evangelismo, né? Buscando salvar vidas, buscando pescar homens para o reino de Deus. Jesus aqui foi ao encontro de uma mulher, porque ele queria salvá-la e salvou. Se você também acha que Jesus pode chegar até você, abra o teu coração, porque ele vai andar até você para te salvar. Basta você recebê-lo, amém? Então, como diz também Apocalipse 3:20, eis que eu estou à porta e bato. Se alguém ouvir a minha voz e abrir a porta, eu entrarei em sua casa, serei com ele e ele comigo. O Senhor Jesus tem buscado vidas para a salvação. Nem todos têm dado ouvido, mas aqueles que ouvem a palavra e guardam o coração, estes verdadeiramente serão salvos, em nome de Jesus, amém? Então, a palavra de Deus está aqui, hoje, no Evangelho de João, capítulo 4, e nos dá o entender que Jesus tinha um objetivo traçado, um propósito traçado. Pastor Claudinei, Trindade, a paz, meu amado, a paz, meu querido, e hoje Deus também tem um endereço certo para alcançar você. Então, abre o teu coração e deixa Jesus falar. Amém? João 4:1. E quando o Senhor veio a saber que os fariseus tinham ouvido que Jesus fazia e batizava mais discípulos do que João, ainda que Jesus mesmo não batizava mais os seus discípulos, deixou a Judeia e foi outra vez para a Galileia. E era-lhe necessário passar por Samaria. Amados, os fariseus, eles, quando se fala assim de fariseus, escribas, você pode pensar nos religiosos. Sabe que a religião, ela não salva, né? A religião, ela tem, assim, o intuito de acusar, de apontar, de, sabe, como fossem multidões, né? Multidões também, ela atrapalha muito. Ah, os fariseus aqui estão perseguindo Jesus. Jesus sai da Judeia para a Galiléia outra vez. Jesus hoje também está chegando até o seu casa, porque tem pessoas que não querem que ele faça isso, mas ele é Deus, ele te conhece e sabe o que você está precisando. Irmã Joana Domingo, a paz de Cristo, querida. Então, Jesus sabe o que você está buscando, qual é a sua necessidade, e ele vai transpor situações. Ele vai quebrar paradigma para te abençoar. Aleluia. Deixou a Judéia e foi outra vez para a Galiléia. E era ali necessário passar por Samaria. Amados, os judeus não se davam com o samaritano, né? Então, para ir até a Galiléia, Jesus tinha 3 opções de caminho para fazê-lo. Mas ele preferiu passar aonde ele teria, onde a maioria dos judeus tinha sempre indisposição de passar por conta dos conflitos, por conta dos samaritanos, que eles criavam uma situação difícil, embaraçosa. Mas Jesus foi por ali para quebrar paradigma e para alcançar uma vida. O que Jesus faz para mudar a sua vida, você nem percebe. Jesus tem todo o atrativo para te alcançar, o desejo de te transformar. Jesus tem pressa em te salvar. Por isso você abre o coração, porque essa palavra é para a salvação daqueles que creem. Amém? Aleluia. Versículo 4. E era-lhe necessário passar por Samaria. Foi, pois, a uma cidade chamada, samaritana chamada Sicar, junto à herdade de Jacó, tinha dado ao seu filho José. E estava ali a fonte de Jacó. Jesus, pois, cansado do caminho, assentou-se assim junto da fonte. E era isso quase a hora sexta. Amados, aqui estamos falando de um Deus homem, Jesus. Jesus, o Verbo encarnado, Jesus que estava ali andando com os seus discípulos. Então era Jesus que sentia cansaço, sentia fome, sede, e fazendo a obra do Senhor. Hoje você também, que mesmo você sendo hoje separado para Deus, pessoa que tem Cristo Jesus, está o nome escrito no livro da vida, pessoa que cidadão da Jerusalém Celestial, você está nesse mundo ainda para fazer a obra. Deus está pedindo que você faça assim como ele disse ali em Mateus 5, vós sois o sal da terra e a luz do mundo. Amados, como sal você tem que andar onde ele te mandar, e onde você for, ele vai te mandar. Ele vai querer que você seja aquele sal que tempere, conserve, dê sabor. Jesus estava por ali também como homem e com propósito. Ele cansou, teve sede, mas ele pediu para que todos os discípulos, os 12, deixassem ele sozinho ali e fosse até a cidade de Sicar comprar alimento para eles. Imagina algo quase que improvável, né? Jesus andava com 12 discípulos e então preferiu ficar só ali naquela herdade de Jacó, no posto de Jacó, aquela hora, e enviou os 12 discípulos a comprar alimento para eles, 13. Olha só. Parece algo assim, quase que improvável, né? Mas foi assim que aconteceu. Às vezes a multidão, amados, atrapalha. Às vezes muita gente assim, junto no lugar, cada um tem uma opinião, ideia e tal, e eles tinham um conceito muito forte contra o samaritano. Jesus não. Jesus é Deus, ele é Senhor. Ele não faz acepção de pessoas, e quando ele quer te alcançar, ele não quer nem saber do que o outro está pensando, não. Então, ele preferiu ficar só. Amém? Hoje você também precisa marcar esse encontro com Jesus, sabe? Jesus ensinou ali em Mateus 6, ensinou a oração universal. Ele falou do Pai Nosso, né? Mas ali antes, no João 6,6, ele falou assim, ó, para você, quando quiser falar com Deus, entre no seu quarto, em secreto, e fala com Deus. Amém? Porque às vezes você ali vai ter esse encontro com Deus, e Deus vai te ouvir, e certamente você vai sentir a presença e vai ser abençoado. Às vezes a multidão faz muito barulho, faz muita, sabe? Lembra quando Jesus foi ali a favor de Jairo? Quando Jairo pediu para ele ir à sua casa para orar pela sua filha, pôr as mãos sobre ela, certamente ela ia ficar sã e ia viver. Jesus foi, não foi? Então, mas no caminho teve aquela mulher do fluxo de sangue. Jesus teve aquele tempo para acudir aquela mulher e ela foi salva pela sua fé. Mas depois chegou os mensageiros de Jesus, dizendo, ou de Jairo: Jairo, não incomoda mais o mestre, porque a tua filha já morreu. Mas Jesus, antes que Jairo parasse para entender aquela mensagem, Jesus já entrou em ação. Jairo, não temas, crê somente. Para você também, essa palavra, não temas, crê somente. Jesus está na tua vida para te abençoar. Se você buscou Jesus como Jairo buscou, Jairo vai te atender. E você vai dizer... Aí vem a mensagem da morte. Não incomode mais o mestre, porque sua filha está morta. Jairo olhou, pensou, Jesus já acudiu ali. Nem considerou aquelas palavras, aqueles homens mensageiros da morte. Mas disse Jairo, não temas, crê somente. E Jairo então passou a crer e esperou. Aí Jesus falou para aquele mensageiro, fique você para trás, não quero mais saber, não acompanhe nós. Conosco vai eu, o Jairo, pai da menina, e os meus três discípulos, Pedro, João e Tiago. Amados, algumas vezes Jesus ele sempre fez isso também, não permitiu a multidão. E você também, comece a entrar no seu quarto. Olha aí, Mateus 6,6, aleluia. Mateus 6,6, né? Aleluia. Oh, glória a Deus. Mas tu, quando orares, entra no teu aposento, ou no teu quarto, e fechando a tua porta, ora a teu pai, que vê o que está oculto, e o teu pai que vê o que está oculto, te recompensará. Amados, nós vivemos e aprendendo. Nós a cada tempo vamos aprendendo com Deus. Essa aqui é uma palavra de Jesus, é um conselho. Você gosta de conselho? Então guarde no coração. O que Jesus fala para você é um ensinamento. Ele está dizendo para você, vigia vaso, cuidado com essa multidão barulhenta, cheia de querer chorar, plantear, às vezes estão fazendo média com você, um alarido, barulho, mas não estão entrando na presença daquele que você precisa buscar. Por isso, às vezes você tem que dizer, Senhor, muito obrigado, me ouça, tem misericórdia em mim. E Deus vai certamente lhe ouvir, porque está escrito no livro de Salmos, capítulo 50, no verso 15. Invoque-me no dia da tua angústia, eu te livrarei e você me glorificará. Deus tem prazer de você clamar a Ele. Amém? Amém? Então, se você invocar o nome de Deus em seu favor, certamente Ele vai te abençoar. Invoque-me no dia da tua angústia, eu te livrarei e você me glorificará. Amados, nós precisamos aprender com a palavra de Deus. Amém? Aprender com o Senhor. Ele tem prazer em nos abençoar. Você crê? Se crê, verá a glória de Deus. Amém? Então, voltando para João 4, diz que ele então foi para Sicar, ou para Samaria, e tinha para... Aleluia, Galileia, e teria que passar por Samaria. Ele tinha até uma pessoa diferente, mas ele optou por passar por Samaria. Pastor Luiz, pastora Célia, quanto tempo, um abraço fraterno, pastor, Deus abençoe sua vida, seu ministério. Então ele não importou o que ele ia ter de infortúnio ali, alguma resistência, ele disse, eu vou passar por Samaria, que ali eu tenho uma agenda há muito tempo.

0: pegou os 12 discípulos e mandou comprar alimento lá na cidade. Amado, tem hora que a multidão não entende o que você precisa e não entende o poder de Deus. Às vezes atrapalha. Ele tirou a multidão de perto. Vamos lá vocês comprar. Ficou ali a sós. Amém?
1: Aleluia. Versículo de número 5. Foi, pois, a uma cidade da Samaria chamada Sicar, junto à herdade que Jacó tinha dado ao seu filho José. E estava ali a fonte de Jacó. Alguns chamam o poço de Jacó, né? Alguns chamam de a fonte. A fonte de Jacó. Jesus, pois, cansado do caminho, assentou-se e assim junto à fonte. E era isso quase a hora sexta. Todos vocês, amados, sabem a hora sexta, no horário judaico, significa que é horário por volta do meio-dia, né? Porque lá começa o zero do horário judaico, às 6 horas da manhã, começa marcando, amém? Então, a hora sexta, 6 mais 6, são 12 horas. 12 horas para justificar que é o sol, o calor era muito alto, o sol estava ali muito quente, né? E naquela região era seca, era forte, o calor era estridente, né? Dizia assim, de modo que Jesus estava ali, cansou, mas mandou os discípulos saírem. Vou lá buscar o alimento. E eles foram os 12. Jesus, então, de repente, chega aquela mulher para buscar água. Aleluia. Versículo 7. Veio uma mulher de Samaria tirar a água e disse-lhe Jesus, dá-me de beber. Olha, Jesus, ele sempre toma a iniciativa. Foi Jesus que te buscou. A Bíblia diz, não, a Bíblia nos diz para nós, no livro de João, capítulo 15, versículo 16, que não foi vós que escolheste a mim, eu que escolhi a vós outros. Então, sempre Jesus está nos escolhendo. O fato de você estar aqui agora, conosco, nessa mensagem da programação Jesus Cristo Solar, é porque Jesus te convidou para esse lugar. E o Espírito Santo te conduziu. Que Deus abençoe, que nós possamos viver momentos na presença de Deus, crendo que Ele está conosco para nos abençoar. Amém? Por isso, abre o coração, abre os olhos da fé. Deus vai falar do seu coração. Amém? Amém? Sou grato a Deus pelas suas vidas. Que maravilha, que Deus possa nos dar esse dia 20, sim, de julho, dia do amigo, né? Que nós possamos ser amigo também de Deus e amigo de nós mesmos. Que nós possamos ter amigo, amizade entre nós. Hoje é o dia do amigo, né? Então, que nós possamos ter amizade entre nós como servo de Deus. Porque a Bíblia diz que, às vezes, um amigo é melhor do que um irmão. Amém? Versículo 7. Veio a mulher de Samaria tirar água e disse a Jesus, dá-me de beber, porque os seus discípulos tinham ido à cidade comprar comida. Disse depois a mulher samaritana, como, sendo tu judeu, me pede de beber a mim, que sou mulher samaritana? Porque o judeu

lá das trevas, assim como eu. Foi ele que nos resgatou das trevas para a sua maravilhosa luz, como diz no livro de primeira epístola de Pedro, no capítulo número 2, a partir do versículo 9, né? Diz assim a palavra do Senhor. Aleluia. Primeira epístola de Pedro, versículo. Primeira epístola de Pedro, capítulo 2, a partir do versículo 9, diz assim a palavra do Senhor. Aleluia. Mas vós sois geração eleita. Diga aleluia. Sacerdócio real, glória. Nação santa, Deus poderoso. Povo adquirido para que anuncieis. Deus te chamou para você sair depois dizendo para o mundo todo quanto Deus é bom. O que ele fez na sua vida? Sair anunciar, propagar as maravilhas daquele que lhe tirou das trevas. Olha aí. Aleluia. Vamos lá então ler de novo. É 1 Pedro 2, 9. Mas vós sois a geração eleita, o sacerdócio real, a nação santa, o povo adquirido. Tem uma versão que fala assim: povo de propriedade exclusiva de Deus. Aqui fala o povo adquirido, é. Amém? Aleluia. Povo adquirido para que anuncieis o que? As virtudes de quem? Daquele que vos chamou. Da onde? Das trevas para a sua maravilhosa luz. Então nós estávamos onde? Nós estávamos nas trevas. E esse nosso Deus foi lá e nos resgatou, nos buscou, nos tirou, nos salvou das mãos do inimigo, das trevas, da escuridão. E ele também anunciou, mandou nós anunciarmos as maravilhas daquele que o fez você sair das trevas. Você tem que ter gratidão a Deus. Você tem que reconhecer o quanto Deus foi na sua vida e é, e ele quer te abençoar. Por isso, abra o seu coração. Peça para Deus fazer morada em você. Apocalipse 3, 20. Eis que estou à porta e bato. Se alguém ouvir a minha voz, abri a porta. Eu entrarei em sua casa, cearei com ele e ele comigo. Tem que ter a permissão. Jesus espera que você seja capaz de permitir que ele entre. Se você dizer que não, ele não vai entrar. Ele tem outros para acudir, para alcançar. Amém? Porque a palavra de Deus, ela é para aqueles que creem. Amém? Aleluia. Então, povo adquirido para que anuncieis as virtudes daquele que vos chamou das trevas para a sua maravilhosa luz. Minha querida Ivanilde Benivide, minha esposa amada, um beijo no coração. Obrigado pelo carinho de estarmos aí assistindo. Com o pastor Luiz, irmã Joana, com o pastor Aleluias, meu amado Claudinei. Amados, que Deus abençoe todos vocês que estão aí ligados conosco nessa mensagem. É melhor que sejamos dois do que um, porque se um cair, o outro levanta. Minha querida irmã Ana Paula Silva, missionária abençoada, abraço para a mamãe, saúde para ela e que todos possamos ter a presença de Deus em nossas vidas. Amém? Amém? Amados, então, voltando ali no livro de... Ainda continuando aqui nessa primeira epístola de Pedro, no capítulo 2, no versículo 9, nós estávamos perdidos no mundo. E esse nosso Deus, ele foi até lá as trevas e nos trouxe para a sua maravilhosa luz. Deus tem todo o desejo em resgatar vidas, em salvar. Por isso, o resgate é salvação. Se você crê que Deus fez isso com você, ou você está na luz, você é bem-aventurado. Amém? Glória a Deus. Aleluias. Aleluias. Amém? A paz de Cristo, irmã. E aqui, então, o Senhor está dizendo assim, olha, vós que em outro tempo não eras povo, mas agora sois povo de Deus, que não tinhas alcançado misericórdia, mas agora alcançaste misericórdia. É assim? Por isso você, meu irmão, minha irmã, sempre ao acordar, ao deitar, ou você pensar em Deus, seja uma vez, duas vezes, três vezes, quantas vezes for, pensa, Senhor, Senhor, tem misericórdia de mim. Porque a razão que nós estamos aqui hoje é porque as misericórdias do Senhor se renovam a cada manhã.

E por isso estamos aqui, porque somos pecadores, falhos. Amém? Eu estou vivendo o melhor de Deus. Hoje, 20 de julho, dia do amigo, né? Eu estou feliz porque ontem eu completei mais um ano de vida. Deus me permitiu me dar, completar mais um ano de vida. E eu estou hoje quase da idade de quem? Do Abraão, quando foi chamado. Amados, quando Abraão foi chamado, ele tinha 75 anos. Eu estou com 74. Eu fiz ontem 74 anos para a glória de Deus. Estou feliz, porque Deus tem me guardado, me dado graça. E eu glorifico a Ele a todo instante e peço sempre a Ele perdão das minhas iniquidades, transgressões, e que a sua misericórdia me alcance. Que vocês, obrigado querida, que vocês também possam sempre cultuar a Deus e se humilhar a Ele. Amém? Ele tem todo o prazer em nos abençoar, em nome de Jesus. Ana Paula Silva, missionária abençoada, abraçando a mamãe, e estamos orando por ela, para que Deus venha restaurar sua saúde e que ela possa voltar a ter os movimentos normais da sua coluna, em nome de Jesus, amém? Irmã Maria José de Lima Santos, irmã Zeza, missionária, a paz de Cristo, querida, essa mulher que tem um carinho muito especial ali pelo altar, quando ela vai na igreja, ela tem um zelo especial em deixar ali o altar, onde ali Deus manda o mandar para a nave, né? As palavras, e ela limpa com o maior carinho, cuidados, e ninguém faz igual a ela. Mas que Deus abençoe, viu? Em nome de Jesus, a todos. Amém? Amados, essa palavra da samaritana é algo para que nós possamos fazer reflexão. Jesus não se importou, não se incomodou de passar por um lugar onde ele teria confrontos, levantamentos, levantes contra ele. Ele não se importou. O que Deus fez por você e por mim naquela cruz do Calvário não tem preço, amado. A morte de Cristo na cruz não pode ser vã. E aqui está uma passagem onde Deus fez tudo para quebrar paradigmas, onde os judeus não falavam com os samaritanos. Jesus foi e falou: vamos lá, eu vou fazer a obra e vocês vão ver. Embora ele mandou os 12 discípulos comprar o alimento na cidade de Sicar, e ele ficou ali na herdade de Jacó, daquele poço, porque ele sabia que não era o momento daquela multidão estar presente. Ele chegaria quando tivesse já a conclusão. Deus às vezes quer que você também seja mais você na sua vida com ele. Entra no seu quarto, feche a porta e ore. E ore. Mateus 6:6, aleluia, diz o Senhor Jesus, aleluia, para você ter um encontro com Deus, um momento seu com Deus. Às vezes é melhor do que você ter uma multidão que venha obstáculo. Veja você que até essa mulher, a samaritana, ela pôs alguns obstáculos também. Mas como você me pede água? Você é judeu, sou samaritana, olha aí, um obstáculo. Se Jesus não tivesse um propósito firme, desistir daquela mulher, porque era por um obstáculo. Mas Jesus não quer olhar o nosso tempo da ignorância. Nós somos ignorantes às vezes. Às vezes Jesus está na nossa porta, na nossa frente, nós não estamos vendo. Manda embora ainda. Ah, estou com pressa, dá um tempo aí, tá bom? É, amados, mas Jesus, ele não se incomoda não. Ele tem propósito para nos abençoar. Ele é misericordioso. As misericórdias do Senhor nos alcança. Amém, amados? Então, creia. Versículo 7. Veio uma mulher de Samaria tirar água e disse a Jesus: dai-me de beber. Porque os seus discípulos tinham ido à cidade comprar comida. E disse, pois, a mulher samaritana: como sendo tu, olha aí, obstáculo. Como sendo tu judeu, me pedes de beber a mim que sou samaritana? Aí Jesus respondeu e disse: se tu conheceras o dom de Deus e quem é o que te diz, dá-me de beber, tu lhe pederias e ele te daria água viva. Aí ela ficou também de novo sem entender. Às vezes é assim mesmo, as pessoas estão pensando só na soberba ou na atitude, naquele preconceito da vida da gente. Nós temos preconceito muito, né? Ela tem preconceito. Essa mulher era uma mulher que não vivia bem com a sociedade ali na Samaria. Ela tinha uma vida promíscua, né? Porque ela tinha tido vários maridos, né, assim, e então ela não tinha um ambiente legal com outras mulheres. Por isso, Carmelita Torres, saudades. Tudo bem, na saúde, tudo em paz? Deus abençoe, querida. Amém, missionária. Então, essa mulher então começou a

achar que não tinha oportunidade. Quem é você? Judeu, sou samaritano, tu vem me pedir água? Não pode. Começou o próprio obstáculo. Gente, Jesus não faz acepção de pessoas. E ele tem pressa de alcançar todos. Por isso, João 3,16 diz a palavra do Senhor: e que Deus amou ao mundo de tal maneira que enviou seu Filho unigênito para que todos, todos que nele crê, não pereçam, mas tenham a vida eterna. Então, para isso ele veio, para salvar a humanidade. E quem pudesse crer e segui-lo, amém. Quem não? É a opção da pessoa, é a escolha. Nós vivemos de escolhas, amém? Escolhemos tomar água gelada, água normal, comida quente, comida fria. Escolhemos dormir cedo, dormir tarde. Escolhemos ouvir a palavra, não ouvir a palavra. Então, nós temos de opção, cada um tem sua escolha. Cada um procura buscar o melhor. E certamente buscando a Cristo é o melhor. Essa mulher, então, pediu ali, e Jesus falou: se tivesse dono de Deus, e quem é que diz, dá-me de beber, tu lhe pediria e ele te daria água viva. Aí ela começou com um diálogo com Jesus. É bem que ela era uma mulher aberta ao diálogo, né? Mesmo com alguns preconceitos, ela era aberta. E ela falou, disse-lhe a mulher: Senhor, tu não tens com que atirar, e o poço é muito fundo. Onde, pois, tens a água viva? És tu maior do que Jacó, nosso pai, que nos deu o poço, bebendo ele próprio dele, e os seus filhos e o seu gado? Jesus respondeu e disse: qualquer que beber desta água tornará a ter sede. Mas aquele que beber da água que eu lhe der, nunca terá sede. Olha, nunca terá sede, meu Deus. Coisa linda, né? Aleluias. Nunca terá sede, porque a água que eu lhe der se fará nele uma fonte de água a jorrar para a vida eterna. Amados, quantas pessoas têm tido o privilégio de receber Jesus e aceitar Jesus? Você acha que são muitos? Não foram muitos, não. Foram alguns, não foram muitos, não. Eu creio que hoje, se nós fizermos uma analogia, minha querida Regina Célia, missionária abençoada, Pai de Cristo, mulher de Deus, desse Brasil afora, irmã de Ouro Domingos, mulher temente a Deus, uma luta, mas Deus é contigo, mulher cria. Nós estamos aqui diante de um Deus poderoso, que Ele tem peça a salvar. Acontece que às vezes nós estamos com a vida tão atribulada, pensando só no hoje, esquecemos que tem o Deus por nós. E nós não devemos ter ansiedade. A ansiedade não vai nos levar a lugar nenhum. A ansiedade vai trazer o estresse, o envelhecimento, talvez uma coisa precoce. Nós temos que entregar o nosso caminho ao Senhor. Como diz o Salmo 37, no verso 5, entrega os teus caminhos ao Senhor, confia nele, e ele tudo fará. Então é preciso você confiar nesse Deus que te conhece, te chama, que conhece o teu coração, sabe o seu nome e sabe da sua luta. Deus ouve clamor, Deus ouve oração, Deus sabe, Ele vê lágrimas, Ele vê sofrimento. Por isso, invoque no dia da tua angústia, eu te livrarei e você me glorificará. Amados, há uma necessidade de nós reconhecermos em Deus o seu senhorio, o seu poder. Ele tem todo o poder para transformar vidas, para sarar, para curar, para libertar e, sobretudo, para salvar. Como ele fala no livro de João, no capítulo 15, ele fala que ele é a videira verdadeira. Eu sou a videira verdadeira, meu pai é o agricultor. Todo ramo que estando em mim não der fruto, meu pai corta e põe para secar. Mas o ramo que estando em mim der fruto, meu pai limpa e poda, né? Poda, limpa, poda, para que dê mais fruto. Você está vendo, mano? Então, que você sempre queira ficar em Cristo. O aceite, receba. Quando ele chamou nas trevas, nós a todos, perdidos como ovelha desgarrada, sem pastor, e o bom pastor foi lá e nos resgatou para a sua maravilhosa luz, quer dizer, nos salvou. Agora, não é justo que nós desfazemos igual que era a porta de 2 Pedro 2,20. Depois de banhada, voltar ao lamaçal. Não, o Senhor não se compara àquele que retrocede. Por isso,
buscar-me-eis e me achareis quando me buscar de todo o vosso coração. O que Deus quer de nós é que nós buscamos Ele de todo o nosso coração. Na luta, na dificuldade, né, sabe? Buscar a Deus de coração. Ele quer sarar a sua dor. Ele quer sarar as suas feridas. Ele é o bálsamo para a sua ferida. Irmãos amados, eu me lembro também hoje quando Deus chamou ali no livro de Êxodo, né, capítulo 3, quando Deus chamou a Moisés ali, naquela sarça ardente, né? E Moisés foi ter com Deus, e falou: olha, Moisés, primeiro eu vou tirar a sandália dos pés, porque nós temos que nos desnudar das coisas do passado, do Egito, sem entrar em Terra Santa, na presença de Deus. E ele falou: Moisés, eu ouvi o clamor do meu povo lá no Egito, vi as suas lágrimas, eu vi os seus exaltores chicoteando, humilhando, e ouvi o seu clamor. Por isso eu desci para salvá-lo. E eu quero te construir como libertador daquele povo. Hoje Deus também está te chamando você para ser o libertador da sua família. Sabe, amados?

tem alguém no seu trabalho ou no seu convívio que já pensou várias vezes em tirar a sua vida, e Deus quer te levar você para libertar essa pessoa através da palavra dele. Abre a tua boca, confesse Deus, fala: ele me tirou das trevas, me levou para a maravilha de Jesus, e eu estou aqui proclamando as suas maravilhas. Eu estou aqui hoje testemunhando no meu Deus o que ele fez na minha vida. Você entendeu, amados? Abre a tua boca, glorifica a Deus. A samaritana falou: mas tu, fala, se tu desse dom de quem está ali pedindo água, você pediria, eu te daria água viva. Aleluias. Porque a água que eu te der, você nunca mais vai ter sede. Aí ela se caiu em si. Olha só, vamos lá. Aleluias. João 4, versículo 13. E Jesus respondendo disse: qualquer que beber desta água tornará a ter sede, mas aquele que beber da água que eu lhe der, nunca, nunca, nunca terá sede, porque a água que eu lhe der se fará nele uma fonte de água a jorrar para a vida eterna. Aleluia! Eita glória a Jesus! Amados, esse Deus tem o melhor para nós, porque o mundo tem dificuldade de aceitar a Cristo. Como é? Ele veio para os seus não aceitaram. Mas a todos que o creram nele e o aceitaram, ele fez o quê? Ser chamado Filho de Deus. A saber, os que creram no teu nome. E nasceram de quem? Do alto. Nasceram de Deus, não mais do homem e da mulher. Amém? Então, nós temos que ter o novo nascimento. Essa palavra também nos leva a entender que a cada dia precisamos nascer de novo. Amém, amados? Amém? Aleluias, oh glória a Deus. Versículo de número 15. Disse a mulher: dá-me então dessa água para que não mais tenha sede e não venha aqui atirá-la. Essa mulher aqui, ela foi tanto inteligente. No versículo 15. Mas ela fez como fosse algumas pessoas que hoje vão para a igreja. Hoje a igreja está às vezes lotada de gente só buscando bênção do Senhor, mas não quer ter intimidade com Cristo. Eu vou buscar lá, porque hoje vai ter uma campanha de casa própria. Hoje vai ter campanha de carro novo. Vai ter campanha de arrumar um marido, arrumar uma mulher, uma namorada. Aí eu vou lá. Ou então eu vi um cantor famoso, ou um pregador famoso, eu vou lá. Essa mulher ficou: olha, então dá-me essa água, porque eu não quero ver aqui mais não. Foi oportuno assim, entendeu? Mas ela pensou em ficar livre do quê? Do assédio das outras mulheres. Da postura para outros lugares, porque ela ia no meio-dia, no sol escaldante, porque ela não tinha relacionamento com as demais mulheres, devido à sua vida promíscua. Então, as outras iam buscar água pela manhã, o solzinho frio, né? Ou à tardinha, mas ela só ia na hora mais difícil, ao meio-dia. Amados, aí ela quis ficar livre. Disse a mulher: Senhor, dê-me dessa água para que não mais tenha sede e não venha aqui mais tirar. Mas Jesus disse: vai, chama teu marido e vem cá. Jesus queria abençoar ela e a sua família. Mas Jesus sabia que ela não tinha marido. Jesus sabe tudo. Jesus sabe quem é você. Jesus conhece o teu nome. Jesus conhece a sua vida. Jesus conhece as suas necessidades hoje e ele quer preencher todas elas. Abra o coração para Jesus, porque ele que te conhece desde a sua formação, como diz ali no livro de Jeremias, no capítulo 1, no versículo 5, diz assim, aleluia. Jeremias, capítulo 1, verso 5, diz assim a palavra do Senhor, aleluia. E Jeremias achou que era uma criança, mas Jesus sabe o quanto você tem potencial. E se ele te chamou, ele te capacita, ele garante, ele vela pela palavra, amém? Olha só, no livro de Jeremias, o profeta Jeremias, no capítulo 1, no verso 4, diz assim: e assim veio a minha palavra do Senhor, dizendo: antes que eu te formasse no ventre, eu te conheci. Ei, Jesus te conhece no ventre de sua mãe. Ele sabe tudo de você. Pastor José Carlos Rocha, Pai de Cristo. Amém? Amém? Antes, aleluias, que eu te formasse no ventre de tua mãe, eu te conheci. E antes que saísse da madre, te santifiquei, e as nações te dei por profeta. Então disse eu: ah, Senhor Jeová, eis que eu não sei falar, porque sou uma criança. Olha aí.

0: Certo, Jesus sabe quem é você? Que sou eu? Sabe. Ele sabe das nossas limitações, sabe das nossas dificuldades, das nossas lutas, Ele sabe tudo de você. Se você está aqui hoje é porque você é de Deus. Só está aqui hoje nessa mensagem quem é de Deus. Quem não é, passa direto. Aí chega aí, olha e sai correndo. Mas quem é, recebe essa palavra, porque Deus é com ele. Amém? Pastor Carlos Rocha, irmã Cabeça Torres, aleluias. Missionária Regina Célia, minha irmã Paula Ivaneide, pastor Claudemir. Deus abençoe a todos vocês em nome de Jesus, amém? Então a mulher aqui, ó, aleluia, ela disse assim. Aleluias. Com glória. A mulher respondeu: Senhor, eu não tenho marido. Disse Jesus: disseste bem, não tenho marido. Irmãos amados, o que Deus quer de nós é relacionamento, obediência. Deus não quer mais sacrifício seu. O sacrifício Deus já fez naquela cruz. Jesus Cristo já fez todo o sacrifício para nos salvar naquela cruz. Ele morreu no meu lugar, ele morreu no seu lugar. Por isso, você hoje é filho de Deus por adoção por Jesus. Foi através de Jesus que você chegou até Deus. Por isso que diz em João 4:14-16, eu sou o caminho, a verdade e a vida. Ninguém vem ao Pai senão por mim. Amém, amados? Então, a mulher que disse: Senhor, eu não tenho marido, não. E ele falou: ah, disseste a verdade. Então, abre a tua boca, fala a verdade para Jesus. Está passando por lutas? Está com dúvida no coração? Abre o coração. Fala com Deus. Deus quer ouvir suas lutas, Deus quer ver sua situação. Às vezes você está na igreja, mas está fora da igreja. Está na igreja, mas está sem Deus. Está igual o joio. Está ali no meio, tal, pareceu que é crente, que é trigo, mas não é. Continua joio. Se você abrir o coração para Jesus, Ele vai tirar tudo que não tem valor da sua vida para dar coisas boas, amém? Pensamentos ruins, atitudes, Ele vai mudar o teu viver, amém? Aleluia. Então a mulher falou: não tenho marido, porque tiveste. Aí Jesus falou: disseste bem, mulher. É, não tenho marido, porque tiveste 5 maridos e o que agora tem não é teu marido. Isso disseste com verdade. O Deus que conhece você, Deus do ventre da sua mãe, te consagrou, separou, teu propósito de vida, Ele quer saber de você, é verdade, obediência, não engano, não viver uma vida de aparência, amém? Por isso, sejamos servos de Deus, temente ao Senhor, capaz de fazer a obra dele com amor, amém? Glória a Deus. Então no versículo 19, aleluias, disse a mulher: Senhor, vejo que és profeta. Aleluias. E disse: nossos pais adoram nesse lugar, nesse monte. E vai dizer que é em Jerusalém o lugar onde se deve adorar. Disse Jesus: mulher, creme que a hora vem em que nem neste monte, nem em Jerusalém, adorareis o Pai. Versículo 22. Vós adorais o que não sabeis. Nós adoramos o que sabemos, porque a salvação vem dos judeus. Mas a hora vem, agora e agora é, em que os verdadeiros adoradores adorarão o Pai em espírito e em verdade, porque o Pai procura a tais que assim o adorem. Amados, não importa a sua luta, não importa o que você aprendeu no seu tempo de religião, ela tinha a religião deles, né? Então o monte deles era outro monte que adorava, era outro Deus. Ele falou: vocês adoram o que não entendem, o que não conhecem, mas eu adoro o que conheço. Nós adoramos o que conhecemos. Os judeus adoravam o Deus de Israel, amém? Mas abaritaram não, porque há vários deuses, Astarote, o Deus, enfim, todos os outros. Então, nós aqui estamos buscando o quê? Mas não importa se é lá ou se é aqui, se é no Monte Gerizim, se é em Jerusalém. Importa é adorar o Senhor em espírito e verdade. E, amados, você adora o Senhor em espírito e verdade aonde quer que você esteja. Você pode estar agora no seu banheiro, pode estar agora na sua sala, no seu quarto, pode estar agora numa viagem, pode estar agora no hospital. Onde você estiver agora, busca o Senhor, confesse Ele em sua vida, adore Ele em espírito e verdade. E o Deus que é espírito, o Deus que te vê em secreto, Ele vai te abençoar, conforme diz Mateus capítulo 6, versículo 6. Amém. Mateus 6, 6 o quê? Aleluias. Aleluias. Mateus 6, versículo 6, o que é a palavra do Senhor? Aleluias. Mas tu, quando orares, entra no teu aposento, e fechando a tua porta, ora a teu pai, que vê o que está oculto. O teu pai que vê o que está oculto, te recompensará. Amém? Amém? Então, você busca o Senhor em espírito e verdade, não importa o lugar que você esteja. Amém, amados? É dentro do ônibus, viajando, dentro do avião, andando a cavalo, andando no seu carro, caminhando, amém? Que nós possamos ter esse desejo de buscar o Senhor sempre em nossas vidas. Ele que nos conduz, Ele que nos conhece, vai nos abençoar em nome de Jesus, amém? E assim, diz a palavra aqui em João 4, 23, repetindo 23 e 24 para encerrar essa mensagem. Diz assim: mas a hora vem, e agora é, em que os verdadeiros adoradores, olha aí, amado, verdadeiros, hein? Adoradores, adorarão o Pai em espírito e em verdade, porque o Pai procura tais que assim o adorem. Versículo 24: Deus é espírito, e importa que os que o adoram, o adorem em espírito e em verdade. Amém. Amados, que nós possamos ter esse desejo, essa compreensão de adorar a Deus aonde quer que Ele nos conduzir, nos enviar. Então, não pense você que só pode adorar a Deus na igreja, não. A igreja é um momento de comunhão, aonde muitos, nem todos, muitos vão buscar a Deus. Outros vão buscar só a água, para não vir mais buscar água ali. Outros querem a oportunidade. Mas a presença de Deus é para aqueles que o buscam. Por isso, buscai-me-eis e me achareis quando me buscar de todo o vosso coração. Em nome de Jesus. Amém? Amém? Glória a Deus.
1: Amém, amém.
0: E agora, amados, nós vamos agora ouvir um louvor dessa palavra, porque Jesus está voltando. Ele está às portas. Nós temos que estar atentos para ouvir a presença de Deus. Ouvir quando Ele bater a nossa porta, abrir para que Ele possa entrar e fazer morada em nós. Ele quer morar em tua casa. Ele quer entrar em tua vida. Ele quer te abençoar. Por isso, abre o coração, ouça esse louvor, porque Jesus está voltando para nos abençoar. Assim eu creio. E vamos adorar Ele em espírito e verdade. Amém, amados? A paz de Cristo. Amém, Lerte.
1: Amém.

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1: Senhor nosso Deus, Senhor nosso Pai, meu Deus, aqui estamos em mais uma noite gloriosa aqui nessa programação Jesus Cristo em Seu Lar. Deus Santo, Deus querido, e aqui estamos, meu Deus, porque cremos em Ti. Essa programação tem o propósito de alcançar vidas, evangelizando para que venha alcançar a salvação eterna. Meu Pai, a Tua palavra disse ali, Pedro e os demais discípulos, doravante, não pescarão mais peixes não, mas sim homens para o reino de Deus. Que nós possamos buscar também com esse desejo, sermos pescadores de homens para Cristo. Irmãos amados, você foi chamado para fazer a obra de Deus. O Deus que tirou você do deserto, das trevas, Ele tem um propósito para você. E Ele te chamou você de nação santa, povo de propriedade exclusiva de Deus. E Ele disse que você tinha que sair propagando as maravilhas daqueles que te chamou das trevas para a maravilha da luz. Você não tem ouvido isso, não? Você só ouve que Ele tirou você das trevas, mas não ouve que Ele também tem um mandato para você sair propagando a sua mensagem. Vós sois raça eleita, nação santa, sacerdócio real, povo adquirido para que anuncieis as virtudes daquele que, eita Deus, vos chamou das trevas para a maravilha. Nós temos que anunciar a palavra, nós temos que ser mensageiro da palavra, temos que ser evangelista dessa terra. Deus está te usando. Você não pode falar, eu sou uma criança. Falei igual a Jeremias, mas eu sou uma criança, não posso. Eu não diga isso, porque aonde eu te mandar, você vai falar. E onde tu vai falar, tu vai fazer, eu vou ser contigo. Deus é contigo. Não temas, crê somente. Amados, nós precisamos fazer a obra. Se você ainda esse ano, estamos chegando.

semestre. É o último mês já, tá? Julho, hoje é dia 20. Dia do amigo. Você é amigo de Deus também? Então, façamos como amigo de Deus. Pensa, a partir de hoje, que você, quando for à igreja, convide alguém. Se você levar, ainda esse ano, uma pessoa à igreja por mês, julho, agosto, setembro, outubro, novembro, dezembro, são 6 meses ainda tem. 6 pessoas vai levar para a igreja, até o final do ano. Se cada um dos seus irmãos da igreja também fizer isso, olha como vai ficar a igreja melhor. Cheia de pessoas sedentas da palavra. As pessoas não chamam o crente de outra igreja, não. O crente de outra igreja, deixa ele lá. Chama o não crente. Chama aquele que está desviado, aquele que está afastado, desviado, aquele que não conhece a palavra. Não vai querer mexer no aquário dos outros, não. É fácil pescar no aquário dos outros. Se esforce, tem bom ânimo. Fala do Deus para essas pessoas que não conhecem Deus. O que ele fez na sua vida? Lembra aquele homem de Gadara? Aquele homem que vivia com a legião de demônios? O Senhor Jesus foi até lá. Jesus permitiu os demônios entrassem nos porcos, não ficassem ali naquele país. Ele permitiu muita coisa. Mas quando o homem falou, Jesus, deixa eu com você. Porque os porqueiros mandaram Jesus ir embora de Gadara. Sai daqui, você não é bem visto aqui não. Pode ir embora. Jesus pegou o barco e foi para o lado. Mas o homem que era atormentado por uma legião de demônios, processo, vivia dos sepulcros, ele falou, Jesus, deixa eu com vocês também. Ele falou, não. Aí, fica aqui, na sua terra. Diga para a tua parentela, para os seus pais, sua família, o quanto Deus foi misericordioso com você. Ele está agora, estou até me arrepiando agora. Diga para o mundo, quanto Deus foi misericordioso com você. Aleluia. E ele assim foi. E começou a pregar ali em Decápolis, ali em Gadara. E amados, assim também foi aquela mulher samaritana. E Jesus encontrou ela e ela pôs algum obstáculo para entender Jesus. Jesus não desistiu do seu propósito. E ela então foi buscar alguns homens da cidade para que viessem ver Jesus. Aquele que conhecia a sua vida. Será ele o Cristo? E ela começou a evangelizar. Você que tem encontro com Deus, saiba que Deus está te chamando você para fazer essa obra, ganhar almas para o reino de Deus. Abra teu coração, diga ao Senhor, dá-me força, renova minhas forças. Ei, em nome de Jesus. Ah, mas pastor, estou meio fraco, a neguinha está tendo muito joio, estou no meio ali também, estou quase igual ao joio. Ei, diga a Jesus, está repreendido, eu quero ser trigo na sua obra, eu quero ser no Senhor, renova minhas forças. Isaías 40, versículo 31. Aleluia. Mas os que esperam no Senhor, renova suas forças. Voa com asas como águia. Caminharão e não se fatigarão. Então busque força no Senhor. Renova suas forças. Diga, Senhor, eu quero fazer a tua obra. Me dê a oportunidade. Eu quero ganhá-la para o teu reino. Deus te chama para isso. Irmãos amados, nós não podemos se omitir. Podemos sim abrir o coração para que Jesus trabalhe em nós e façamos a obra, porque a obra é para Ele. É por Ele, para Ele, toda honra e glória em nome de Jesus. Amém? E você, meu irmão, minha irmã, que está aí conosco, que esteve conosco, e você que um dia vai assistir essa mensagem, quem sabe até para olhar, curiosidade, mas Deus vai tocar no seu coração. E que você seja tocado pelo poder de Deus, de despertar em ti o desejo de ser mensageiro de Cristo. Para a honra e glória do Senhor. Essa obra, esse trabalho aqui nosso da rádio, não é para você idolatrar homens. Não. É para você buscar a Deus. Então que você possa ser tocado hoje, em nome de Jesus. Amém? E assim sendo, eu agradeço pela sua vida. E meu Deus, meu Pai, eu quero abençoar hoje a vida da minha irmã, aleluia, minha irmã Maria José de Lima, minha irmã Zéza, a irmã Joana Domingos, meu pai, ela tem pedido oração pela sua filha Débora. Hoje não é diferente. Queremos clamar ao Senhor dos céus que venha tocar na Débora domingo, pai. Onde ela estiver agora, Senhor, abençoa ela com poder e graça, dá livramento. Oh Deus, toca com o teu poder. Tudo é possível que crê. Essa mãe crê em ti. Ela tem clamado, a mãe de joelho no chão. Senhor, honra a fé dessa mulher, da nossa irmã Joana Domingos, e alcance a sua filha, que ela tanto tem buscado, e só o Senhor pode fazer essa obra. Amém? Pai Santo.

0: Eu atendo também a minha esposa, Ivaneide Benevides. Toca na sua vida, na saúde, na paz, livramento, sabedoria. Abençoa meu casa, minha casa, meu lar, minha família. Senhor, abençoa com poder e graça Ana Paula Silva, essa missionária abençoada. Abençoa da mãe que teve um acidente com a sua coluna. Deus restaura a sua coluna, da saúde e da paz. Deus poderoso, a minha querida irmã, aleluias, Carmelita Torres, meu pai. Ela esteve enferma esses dias, certamente o Senhor está trabalhando na vida dela, que haja cura plena, pai. Em nome de Jesus, abençoa, capacita e dá saúde para ela, pai. Em nome de Jesus. Também assim, minha missionária Regina Célia, Senhor, abençoa a tua serva. Deus, mulher usada pelo Senhor, que a Deus é usada na terra para alcançar vidas, poderoso Israel. Ah, pai, o pastor José Carlos Rocha, abençoa a sua vida, seu ministério, família, poderoso de Israel. Pastor Claudinei Trindade, homem de Deus, Senhor, toca lá na sua vida, na sua família. Deus abençoa o seu ministério, em nome de Jesus. Assim também, nosso pastor Luiz Cerqueira, pastora Célia, Senhor, abençoa com poder e graça todos esses irmãos amados, Senhor, aqueles que passaram aqui, foram embora, mas o Senhor também possa ter misericórdia e alcançá-los, porque Deus, essa obra não é de um homem, é de Deus. Então, Senhor, a ti pedimos isso. Abençoa também meu irmão Laerte, a sua família. Abençoa o poderoso Israel, a minha irmã Viviane Pereira, a família, e também a minha irmã Ivani de Santo André, em nome de Jesus. Pai amado, Pai querido, muito obrigado por tudo e por todos que aqui estiveram unindo a nossa fé em comunhão com a tua palavra e concordância com a tua palavra, em nome santo do Senhor Jesus. Amém. Abençoa, meu Deus, nosso pastor presidente, pastor Gaspar Cícero, né? Que estava aí, está em missão aí fora do interior. Abençoa ele onde ele estiver e dá uma viagem de volta com saúde, paz, livramento, Pai, em nome de Jesus. E que onde esteve, as pessoas que ouviram a sua palavra, ouviram a palavra do Senhor através da boca dele, possam ser tocadas pelo teu Espírito, em nome de Jesus. E assim, Senhor, queremos abençoar o nosso ministério chamado Igreja Evangélica, né? Cristã, Igreja Cristã, por tudo abençoe Deus, a plenitude. Deus abençoe com poder e graça, em nome de Jesus, amém? Mas irmãos, assim chegamos ao final dessa programação. E eu quero te convidar, porque amanhã nós temos culto tem 9 horas, amanhã é terça-feira, né? Tem culto às 9 horas da manhã. E na quarta-feira tem culto às 9h15 e às 19h30. Quinta-feira também culto às 9 horas da manhã. E certamente sexta-feira três cultos também, 9, 15 e 19. E sábado, todo mundo já sabe, né? Evangelismo, limpeza da igreja, né? E também domingo, dois cultos presenciais, às 9 e 18 horas e às 15 horas, uma live com o pastor Gaspar ou convidados, amém? Abraço fraterno, convido você, mas venha mesmo conhecer a nossa igreja, ali na rua Alferes Bonilha, Igreja Plenitude da Bênção de Deus, porque ali, Laerte, que brilha e reina é somente Ele, o Senhor Jesus, glória! Brilha, Jesus! Brilha, meu Pai! Brilha, meu Pai, na vida da minha irmã Carmelita Torres. O ministério dela, abençoa a tua família. Saúde plena, Pai, em Jesus. Minha irmã Regina Cega, Pai, a saúde. Minha irmã Júlia do Rio, meu Pai, abençoa ela, sua família, a dela. O Deus de Israel, abençoa, meu Pai. Ana Paula Silva, meu Pai, o Benito Benevides, pastor Palinei, pastor Luiz Siqueira, José Carlos Rocha, Deus, minha irmã, Joana Domingos e Maria José. E a querida Carmelita Torres, irmã de Jesus, amém?
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0: Aleluia. Amém, amados. Um abraço a vocês. Muito obrigado pelo carinho. Deus é bom e é fiel. Glória. O Lester vai virar aqui um mimo aqui, olha o louvor do Lester. Como chama essa aí, meu bem? Louvor? Como chama?
2: O louvor aqui é do Ludi termina.

0: nos derramamos, Senhor, diante da tua presença.
1: Aleluia.
2: Tempo da cura, tem cura.
1: Olha, é tempo de cura, né? Deus não desiste do seu tempo de cura. Amém? Oh, glória a Jesus. Obrigado, meu Pai. Deus abençoe a todos.

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2: Meia-noite e 13 minutos.

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6: E 7 minutos.

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Mas essa canção aqui que eu vou cantar, eu faço questão de cantar muitas vezes agora, porque ela ficou muito tempo assim, engasgada na garganta. É uma canção que eu fiz com o Vandré em 68, ela ficou censurada muito tempo, esse tempo todo. Finalmente ela foi desencantada por uma paraibana, né? E eu vou cantar agora para poder registrar assim, de outra forma. Mas essa canção assim, eu faço questão de cantar nesse sentido assim, porque esse tempo todinho eu pelejei para cantar. Várias vezes que eu fazia disco, toda vez eu botava na relação do disco para censura, e nunca era liberado, né? Finalmente foi e eu não consegui gravar. Agora eu vou conseguir gravar com vocês, tá? Vocês aí? Não. Aliás, vocês podem até ajudar assim, nesse um vocalzinho bonito, né?

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0: Chiquinho, essa é pra você.
1: Oi, Chico. Olha, essa é dedicada a você. Estamos curtindo ela aqui no estúdio aqui, Milão. E é uma surpresinha pra você.

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6: Salve pessoal da Rádio Paraty FM, aqui é o Cláudio Paradinha, integrante do grupo Vertentes do Samba, e em primeira mão vou mostrar para vocês a música de trabalho do grupo. Nossa música, feita por Cris Viana e João 10. Valeu, Rádio Paraty FM. Obrigado pela oportunidade. Abraço para todos os seus ouvintes do grupo Vertentes do Samba. Acesse o nosso site www.grupovertentesdosamba.com.br. E até mais com muito samba na conversa.

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0: Muito obrigado.
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0: Obrigado.
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Pai nosso que estais no céu, santificado seja o vosso nome. Venha a nós o vosso reino. Seja feita a vossa vontade, assim na terra como no céu. O pão nosso de cada dia nos dai hoje. Perdoai as nossas ofensas, assim como nós perdoamos a quem nos tem ofendido. E não nos deixeis cair em tentação, mas livrai-nos do mal.

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Senhora Aparecida, eu renovo neste momento a minha consagração. Eu vos consagro os meus trabalhos, sofrimentos e alegrias, o meu corpo, a minha alma e toda a minha vida. Eu vos consagro a minha família. Ó Senhora Aparecida, livrai-nos de todo mal, das doenças e do pecado. Abençoai as nossas famílias, nossos doentes, nossos velhinhos e as crianças. Abençoai a Santa Igreja. Abençoai a nossa paróquia e o nosso vigário. Ó Senhora Aparecida, lembrai-vos que sois a padroeira poderosa de nossa pátria. Ó Senhora Aparecida, bendito e sagrado coração.

Descende vós, mares e céus.

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Nossa Senhora do Brasil, fonte de amor e luz. Mãezinha, interceda por nós.

0: Obrigado, gente.
1: Obrigado. Ele não chorou.
0: Valeu,
2: vai
0: gente.
2: Chorar, assim, não.
0: Obrigado, padre.
2: Vai chorar, assim.
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0: Em Brasília, 19 horas.
1: Está no ar a Voz do Brasil. As notícias do governo federal que movimentaram o país no dia de hoje.
2: Olá, boa noite.
0: Boa noite para você que nos acompanha em todo o país.
2: Terça-feira, 21 de julho de 2026.
0: Vamos aos destaques na Voz do Brasil.
2: O Brasil continua fora do mapa da fome, segundo o relatório divulgado hoje pelas Nações Unidas.
0: O documento aponta ainda que o país reduziu a insegurança alimentar severa. Márcia Fernandes.
3: A proporção da população brasileira que não tem renda suficiente para consumir a quantidade mínima de calorias para uma vida saudável se manteve abaixo de 2,5%. O indicador é utilizado para apontar se o país está no mapa da fome.
2: Portaria regulamenta o trabalho no comércio durante os feriados.
0: Norma estabelece que o funcionamento nesses dias vai depender de negociação coletiva. Gabriela Noronha.
4: Na prática, o acordo impede que as empresas escalem funcionários nos feriados por decisão unilateral.
2: E vamos falar também do Julho Amarelo, mês de conscientização sobre hepatites virais.
0: Saiba mais sobre a doença, a importância do diagnóstico precoce e o tratamento oferecido pelo SUS. Graziele Bezerra.
5: Todos os anos, mais de 1 milhão e 300 mil pessoas morrem por complicações causadas por algum tipo de hepatite.
2: Hoje, na apresentação da Voz do Brasil, Luciana Vasconcelos e Nazi Brum.
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2: Relatório da Organização das Nações Unidas para a Alimentação e Agricultura, divulgado hoje, estima uma queda da fome no mundo.
0: Em 2025, eram 645 milhões de pessoas, quase 14 milhões a menos quando comparado ao triênio encerrado em 2024.
2: E, de acordo com o documento, o Brasil registrou redução da insegurança alimentar severa e continua fora do mapa da fome.
0: Isso significa que o país manteve abaixo de 2,5% a proporção de quem não tem renda suficiente para consumir a quantidade mínima de calorias para uma vida saudável.
3: Segundo o relatório O Estado da Segurança Alimentar e Nutrição no Mundo 2026, o Brasil segue fora do mapa da fome. O documento, elaborado em conjunto pela Organização das Nações Unidas para a Alimentação e Agricultura, Organização Mundial de Saúde, Fundo das Nações Unidas para a Infância e outros órgãos ligados às Nações Unidas, foi divulgado nesta terça-feira. A proporção da população brasileira que não tem renda suficiente para consumir a quantidade mínima de calorias para uma vida saudável se manteve abaixo de 2,5%. Esse indicador, chamado de prevalência de subnutrição, é utilizado para apontar se o país está ou não no mapa da fome. O relatório também apontou a diminuição da insegurança alimentar severa, que chegou a 0,6%. O ministro do Desenvolvimento e Assistência Social, Família e Combate à Fome, Wellington Dias, explicou esse percentual.
6: O Brasil continua fora do mapa da fome. Dentro do Brasil, tivemos redução na insegurança alimentar severa de 1,2% para 0,6%. Isso significa que aproximadamente 1 milhão e 200 mil pessoas que estavam naquela situação mais grave, aquela que coloca em risco a vida, ficaram agora fora do mapa da fome.
3: Os dados divulgados são relativos ao período entre 2023 e 2025. De acordo com o relatório, o custo da dieta saudável no Brasil foi de US$ 4,89, em paridade do poder de compra por pessoa ao dia. Isso equivale a cerca de R$ 12,13 em poder de compra local. O relatório estima que 7,8% da população mundial enfrentou a fome, o que representa 645 milhões de pessoas, uma redução de quase 14 milhões de pessoas em todo o planeta em comparação com o triênio encerrado em 2024. Para chegar aos números do relatório sobre segurança alimentar e nutrição, foram utilizados indicadores como tamanho da população, perfil de renda e custo médio de uma cesta de alimentos saudável. Reportagem Márcia Fernandes.
2: O funcionamento do comércio em feriados, de forma geral, vai depender de negociação coletiva.
0: É o que estabelece uma norma regulamentada por meio de portaria do Ministério do Trabalho e Emprego.
2: O texto também define exceções, como postos de combustíveis, hotéis, restaurantes, entre outros serviços.
4: O acordo assinado nesta terça-feira, que formaliza regras sobre o funcionamento do comércio em feriados, é resultado da negociação entre representantes de trabalhadores e de empregadores. O documento condiciona a abertura de determinados tipos de atividades à autorização prévia, a ser definida por convenção coletiva de trabalho, entre elas supermercados, lojas e comércio varejista em geral. De acordo com o Luiz Marinho, ministro do Trabalho e Emprego, a medida é um instrumento de equilíbrio entre as partes.
7: O diálogo permanente é a ferramenta mais eficiente para evitar conflitos. É o que a gente espera, que tenha maturidade das lideranças sindicais, trabalhadores, empregadores, para, em torno de uma mesa, um café, um chá, vocês possam encontrar soluções de problemas que parece que não tinha solução. Daí, quanto mais se conversa, pode-se e aproximando essa possibilidade.
4: Na prática, o acordo impede que as empresas escalem funcionários nos feriados por decisão unilateral. Questões como o pagamento adicional, folgas e compensação de jornada também deverão ser definidas em negociação coletiva. Para Ivo Dall'Acqua, diretor da Confederação Nacional do Comércio de Bens, Serviços e Turismo, o debate deve continuar.
8: A coisa não para por aqui, nós temos absoluta consciência disso. Mesmo porque novas formas, novos mecanismos, novas ferramentas vêm sendo incorporadas ao mundo do trabalho. Então eu creio que hoje nós estamos celebrando um acordo muito bem discutido, foi consensuado, mas o nosso diálogo tem que ser permanente.
4: As novas regras não se aplicam, no entanto, às atividades que já possuem autorização permanente para funcionar em feriados, como hospitais, hotéis, postos de combustíveis e outros serviços considerados essenciais. As empresas que descumprirem o acordo ficam sujeitas à fiscalização e à aplicação de multas administrativas. Reportagem Gabriela Noronha.
0: A regra se aplica exclusivamente aos feriados. O funcionamento do comércio aos domingos permanece regulamentado por lei.
2: Julho é o mês de conscientização sobre as hepatites virais.
0: A campanha Julho Amarelo chama atenção para a prevenção, o diagnóstico precoce e o tratamento da doença, que muitas vezes evolui de forma silenciosa.
2: Confira na reportagem quais são os sinais de alerta e como o SUS atua no combate às hepatites.
9: A manicure Tabata Nepomuceno contraiu hepatite D quando criou.

0: hepática e há 11 anos ela passou por um transplante de fígado. Hoje, ela se dedica a alertar sobre os perigos da doença.
1: Hoje, os maiores índices de transplante hepático no Brasil são por conta do vírus da hepatite B, hepatite C e hepatite D. O tratamento precoce evita a evolução da doença.
0: Os principais sintomas da hepatite são cansaço intenso, febre, náuseas e vômitos, dor abdominal, pele e olhos amarelados, urina escura e fezes claras, mas isso já na fase inflamatória do fígado. O hepatologista Henrique Carvalho Rocha, do Hospital Universitário de Brasília, explica que na fase inicial da doença, os sintomas são silenciosos, por isso é preciso estar atento.
2: A grande maioria das pessoas não vão ter nenhum sinal e sintoma de que está infectado com algum vírus de hepatite. O ideal é aquela pessoa ou aquele paciente que tem alguns riscos, que tem essa preocupação e procure. E quem que são esses pacientes, né? Então, profissionais de saúde, sempre é importante ter essa avaliação, porque tem um risco aumentado, principalmente de infecção pela hepatite B, né? O modo de transmissão. Pessoas que têm relação sexual desprotegida, usuários de drogas. Então, esses pacientes que tenham risco maior, esses realmente têm que ficar vigiando.
0: Segundo a Organização Mundial da Saúde, as hepatites virais matam mais que o vírus da AIDS. Todos os anos, mais de 1 milhão e 300 mil pessoas morrem por complicações causadas por algum tipo de hepatite. A campanha Julho Amarelo reforça a importância do diagnóstico precoce e o tratamento dessas doenças, como explica Tieme Arakawa, coordenadora-geral de Vigilância das Hepatites Virais do Ministério da Saúde.
3: É durante esse mês que a gente tem uma série de atividades sendo realizadas para mobilização em relação à testagem, em relação à vacinação, em relação à educação em saúde, para que a gente realmente possa dar visibilidade a essas doenças que ainda são um grave problema de saúde pública.
0: Ainda de acordo com Arakawa, o SUS oferece diagnóstico e tratamento gratuitos.
3: Então, vacina de hepatite A e vacina de hepatite B estão disponíveis no SUS. A queda dos casos de hepatite A se deu muito por causa da vacinação. Em relação ao diagnóstico, a gente tem testes rápidos de hepatite B e hepatite C. São testes que são realizados dentro da unidade básica de saúde ou em qualquer outro tipo de serviço e tem um resultado em até 30 minutos.
0: Existem 5 tipos de hepatites virais. No Brasil, as mais comuns são causadas pelos vírus A, B e C. O tipo D é mais comum na região norte do país e a hepatite E, menos frequente em solo brasileiro, ocorre com maior facilidade na África e na Ásia. As hepatites A e E são transmitidas por ingestão de água ou alimentos contaminados, falta de saneamento básico e higiene inadequada. Já as hepatites B, C e D são transmitidas por contato com sangue contaminado, relações sexuais desprotegidas, compartilhamento de agulhas, seringas ou objetos pérfuro-cortantes, e da mãe para o bebê, a chamada transmissão vertical. Reportagem Graziele Bezerra.
4: Agricultoras rurais podem participar da chamada pública voltada ao fortalecimento da autonomia e da geração de renda das mulheres no campo.
5: Serão destinados cerca de R$49 milhões a 67 projetos.
6: A chamada pública vai contemplar mulheres em todas as regiões do país. É destinada, por exemplo, a agricultoras familiares, assentadas da reforma agrária, quilombolas, indígenas e extrativistas. Os projetos selecionados vão contar com profissionais na assistência técnica para apoiar as produtoras rurais na organização da produção, no acesso às políticas públicas, na adoção de práticas agroecológicas, na comercialização e no fortalecimento das organizações coletivas. Quem explica é a presidente da Agência Nacional de Assistência Técnica e Extensão Rural, ANATER, Loroana Coutinho de Santana.
7: Eles estarão realizando um acompanhamento desde a produção, passando pelo processamento, pela gestão das organizações, né, sejam elas individuais ou coletivas, até a comercialização dos produtos. Então, esse profissional é justamente a espinha dorsal para o fortalecimento dessas mulheres, né, para que elas possam, a exemplo, vislumbrar ações no âmbito da sua produção, para que elas possam gerar renda, possam ter organização na sua unidade.

0: A agricultora familiar Ilneia Barros participou de um curso de assistência técnica e extensão rural e conta como foi o acompanhamento.
1: Fiz extensão rural para que eu pudesse beneficiar os meus produtos. E através de as nutricionistas, o pessoal, me deram todo suporte para que eu viesse a ter um desempenho legal no campo e poder vender a minha mercadoria.
0: Os projetos deverão atender, no mínimo, 50% de mulheres negras, 30% de mulheres jovens e 30% de mulheres de povos e comunidades tradicionais, com prioridade para quilombolas e indígenas. Também terão preferência propostas voltadas a mulheres em situação de maior vulnerabilidade social, como vítimas de violência e responsáveis pelo cuidado de pessoas com deficiência. As entidades credenciadas na ANATER poderão apresentar propostas entre os dias 16 e 31 de julho de 2026 por meio do portal anater.org/chamada-pública. Reportagem Thaís de Araújo.
2: A garantia de que insumos essenciais cheguem a regiões remotas cortadas por rios depende das condições de navegabilidade.
3: Para evitar desabastecimento, especialmente no norte do país, o Departamento Nacional de Infraestrutura de Transportes, o DENIT, reforçou o monitoramento hidroviário.
2: O levantamento feito em tempo real permite o planejamento da navegação em tempos de cheias ou seca dos rios.
4: As condições de navegabilidade dos rios brasileiros são monitoradas de forma contínua. Elas servem para orientar o transporte hidroviário, o deslocamento de pessoas e o abastecimento de cidades com combustíveis, alimentos, medicamentos e outros insumos essenciais, especialmente na região norte. Para isso, o Departamento Nacional de Infraestrutura de Transportes, o DENIT, desenvolveu o Plano de Monitoramento Hidroviário. O levantamento considera informações como nível das águas, vazão dos rios, profundidade dos canais e outros parâmetros hidrológicos. Os dados são usados para identificar trechos com possível restrição à passagem de embarcações e para orientar o planejamento das ações de manutenção. Na região norte, o sistema acompanha essas informações em tempo real e também considera os efeitos de fenômenos climáticos, como o El Niño, que podem alterar o regime dos rios. Segundo o Ministério dos Portos e Aeroportos, as condições dos rios variam ao longo do ano por causa das chuvas e da dinâmica natural das águas. Na estiagem, o nível dos rios pode limitar a navegação em alguns trechos. Já no período de cheia, o aumento da correnteza e as mudanças no leito dos rios também podem interferir na circulação de embarcações. Com base nos dados, é possível planejar a segurança da navegação, a continuidade do transporte de passageiros e cargas e a maior confiabilidade das hidrovias brasileiras. Reportagem Edinaldo Júnior.
3: Há 36 anos, o Estatuto da Criança e do Adolescente, o ECA, transformou a proteção da infância e da juventude em uma rede integrada de ações.
2: E garantiu a implantação do Sistema de Garantia dos Direitos da Criança e do Adolescente.
3: O sistema reúne conselhos tutelares, delegacias, Ministério Público, Poder Judiciário.
2: E integra diversas áreas, como assistência social, saúde, educação, cultura e lazer, além dos canais de denúncia e fiscalização.
3: Vamos saber como funciona com o repórter Pablo Mundim.
5: O Estatuto da Criança e do Adolescente mudou a forma como o Brasil protege a infância. Com o marco legal criado em 1990, crianças e adolescentes deixaram de ser vistos apenas como pessoas que precisavam de assistência e passaram a ser reconhecidos como sujeitos de direitos. Ao longo desses 36 anos de atuação, o Estatuto estruturou uma rede de proteção composta por diferentes instituições, como explica a socióloga Enide Rocha.
6: Antes do ECA, as crianças e adolescentes não eram vistos como sujeitos de direitos. A gente naturalizava o envolvimento de crianças no trabalho doméstico. Hoje, com o ECA, eles passaram a ser vistos como pessoa em desenvolvimento. E a Constituição é muito clara, no artigo 227, quando ela coloca prioridade absoluta e diz assim que o Estado, a família e a sociedade têm o dever de proteger crianças e adolescentes.
5: A proteção integral que prevê o Estatuto é feita pelo Sistema de Garantia dos Direitos da Criança e do Adolescente, que reúne conselhos tutelares, delegacias delegacias especializadas, Ministério Público, Judiciário, Assistência Social, Saúde, Educação e canais de denúncia. Fábio Meirelles, diretor de Proteção da Criança e do Adolescente.

0: Destaca que cada órgão tem uma função específica, mas todos trabalham de forma integrada para proteger vítimas e interromper ciclos de violência.
1: A rede de proteção é um conjunto de instituições, serviços que atuam de forma integrada para garantir os direitos de crianças e adolescentes e protegê-los de qualquer forma de violência, negligência, exploração ou violação de direitos. Então, nenhuma instituição atua sozinha. A proteção, ela vai depender da articulação entre diferentes políticas públicas.
0: Em muitos casos, o primeiro atendimento é feito pelo Conselho Tutelar. É ele quem recebe denúncias, aplica medidas de proteção e aciona os demais serviços sempre que há ameaça ou violação de direitos. O presidente do Colegiado dos Conselheiros Tutelares de Goiânia, Rondinelli Ná Barbosa, explica qual é o papel do Conselho.
2: Quando essas denúncias chegam até o Conselho Tutelar, a nossa primeira preocupação é em acolher, para que nós possamos fazer o encaminhamento correto, tratar essa criança ou adolescente de forma adequada e enquadrar eles no programa ou no serviço que melhor vai assistir à demanda que ele necessita.
0: Quando há indícios de crime, entram em ação as delegacias de proteção à criança e ao adolescente. As investigações comandadas pelas unidades especializadas buscam responsabilizar os autores e garantir que as vítimas sejam acolhidas, evitando a revitimização durante o processo, como defende a delegada Valéria Martirena.
3: A gente trabalha com os casos de violência contra essa criança e adolescente, que geralmente são os crimes sexuais e crimes de maus tratos. Tem muitos policiais capacitados nas unidades circunscricionais também, que podem ouvir essa criança, esse adolescente vítima de violência, em depoimento especial.
0: O Estatuto da Criança e do Adolescente é um marco legal que criou uma rede de proteção com atuação integrada. Uma responsabilidade compartilhada entre o poder público e toda a sociedade para garantir que cada criança e cada adolescente cresçam com segurança, dignidade e seus direitos respeitados. E qualquer pessoa pode ajudar. Ao presenciar ou suspeitar de violência física, psicológica, sexual, casos de negligência, abandono ou exploração de crianças e adolescentes, a orientação é denunciar. O Disque 100 funciona gratuitamente todos os dias e atende casos de violação de direitos humanos. Os conselhos tutelares, delegacias especializadas e da Polícia Militar também podem ser acionadas em situações de emergência. Reportagem Pablo Mundim.
4: Atenção, estudantes e pesquisadores! Já está aberto o prazo de inscrição para uma das principais premiações científicas do país.
5: O Prêmio Jovem Cientista, neste ano, busca incentivar projetos de inovação tecnológica voltados para o desenvolvimento social e sustentável.
4: Saiba mais com Cláudio Mário Carvalho.
6: As inscrições para o Prêmio Jovem Cientista 2026 seguem abertas até 14 de agosto. O tema deste ano é o uso da inteligência artificial para reduzir desigualdades e promover o desenvolvimento sustentável. A premiação contempla 5 categorias: mestre e doutor, estudante do ensino superior, estudante do ensino médio e mérito institucional, que reconhece uma universidade e uma escola pelo destaque na participação. Podem concorrer estudantes e pesquisadores que atendam aos critérios de idade e formação previstos no regulamento. Os vencedores vão receber laptops e bolsas de pesquisa do Conselho Nacional de Desenvolvimento Científico e Tecnológico, com valores entre R$5.000 e R$40.000. As inscrições podem ser feitas pelo site jovemcientista.cnpq.br. Cláudio Mário Carvalho, para a Voz do Brasil.
5: O Ministério da Educação informou que a plataforma MEC Livros já registrou mais de 618 mil empréstimos virtuais.
4: Saiba quais as obras mais procuradas e como acessar com Raquel Mariano.
7: Segundo o Ministério da Educação, a plataforma MEC Livros reúne mais de 1 milhão de usuários e acumula 384 mil horas de leitura. São Paulo lidera o número de cadastros, seguido por Rio de Janeiro, Minas Gerais, Bahia e Ceará. O catálogo reúne cerca de 25 mil obras e permite leitura imediata pela internet. Nos últimos 30 dias, entre os 4 títulos mais emprestados, 2 são de brasileiros. O primeiro lugar foi Torturado, escrito pelo baiano Itamar Vieira Júnior. O romance narra a história de duas irmãs, Bibiana e Belonísia, que, marcadas por um acidente de infância, desenvolvem uma relação profunda de dependência. A obra ainda trata da escravidão contemporânea. E em quarto lugar está A Cabeça do Santo, de Socorro Acioli, publicado em 2014, que mistura realismo mágico e cultura nordestina. A história acompanha Samuel. Ele descobre que consegue ouvir as preces secretas das mulheres para Santo Antônio ao se abrigar dentro da cabeça oca e gigantesca de uma estátua inacabada do santo. Os outros livros mais emprestados estão em segundo lugar: Noites Brancas, do russo Dostoiévski, que explora a solidão, o amor não correspondido e a ilusão. Já em terceiro lugar está A Vegetariana, de Han Kang, escritora sul-coreana, vencedora do Prêmio Nobel da Literatura. O livro conta a história de uma mulher comum que, após ter um pesadelo violento, decide parar radicalmente de consumir e cozinhar carne. Os acessos ao Mac Livros são feitos pela versão para internet e por aplicativo para dispositivos móveis. A versão web concentra 52% do tempo de uso. Mais informações em maclivros.mec.gov.br. Raquel Mariano, para a Voz do Brasil.
5: E essas foram as notícias do Governo Federal.
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4: Fique agora com as notícias do Poder Judiciário do Congresso Nacional. Boa noite.
5: Boa noite para você e até amanhã.
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10: Em Angola, presidente do STF e do CNJ defende independência do judiciário.
11: Painel Justiça em Números reúne dados do Poder Judiciário brasileiro e pode ser acessado por todos os cidadãos.
10: Estão abertas as inscrições para a 16ª semana da execução trabalhista.
11: Boa noite, eu sou Marcela Luiz.
10: Eu sou Walter Lima.
11: Presidente do Supremo Tribunal Federal e do Conselho Nacional de Justiça, ministro Edson Fachin, defende independência do judiciário e o diálogo entre os poderes de países democráticos.
10: A fala ocorreu em uma aula magna em Luanda, capital de Angola, na África. Judite Aragão.
12: Fachin disse que essa independência existe para proteger o cidadão. Isso porque o juiz tem que decidir com imparcialidade e sem ceder a pressões políticas, econômicas ou sociais.
13: A independência judicial não pertence ao juiz, pertence ao cidadão. Não existe para proteger magistradas e magistrados. Existe para proteger quem será julgado por eles.
12: O presidente do STF e do CNJ, Edson Fachin, também deixou claro que a democracia constitucional exige diálogo constante entre os poderes.
11: O relatório Justiça em Números 2026, principal publicação estatística do Poder Judiciário brasileiro, é feito a partir do DataJud, que é a Base Nacional de Dados da Justiça.
10: Além do relatório manual, o painel Justiça em Números também é feito com dados do DataJud. Marcelo Della Líbera.
14: O painel Justiça em Números é disponibilizado pelo Conselho Nacional de Justiça de forma online. Ele apresenta os indicadores do relatório Justiça em Números e é atualizado mensalmente. A ferramenta disponibiliza painéis de temas como direito à saúde, violência contra a mulher, crime organizado e sobre a gestão processual dos tribunais. A pesquisadora Isabelle Mota, do Departamento de Pesquisas Judiciárias, destaca um dado histórico sobre o trabalho do Poder Judiciário em 2025.
15: Mesmo recebendo o maior número de novos processos desde o início da série histórica em 2009, conseguimos reduzir o estoque do número de processos pendentes. E 2026 já aponta um novo recorde. Até o momento, nosso painel registra mais de 17 milhões de novos processos, acima dos 16 milhões registrados no mesmo período do ano passado.
14: Esse dado está disponível no painel e pode ser acessado em justiça-em-números.cnj.jus.br.
11: partidos, coligações e

0: iniciativa, marcada para o período de 14 a 18 de setembro em todo o país, é um esforço concentrado para localizar bens de devedores, incentivar acordos e dar mais celeridade ao pagamento dos créditos trabalhistas. Para outras informações sobre a 16ª Semana Nacional da Execução Trabalhista, acesse csjt.jus.br.
1: STJ suspende liminar que havia determinado paralisação da construção da ponte do Abial, no município amazonense de Tefé.
2: Com a decisão, foi autorizada a imediata retomada da obra. Fátima Uchoa.
3: Ao conceder liminar em ação popular para paralisar a construção, o TRF1 entendeu haver indícios de irregularidades na licitação para a contratação da empresa responsável pela obra. Contudo, ao atender pedido do município de Tefé, o vice-presidente do STJ, ministro Luiz Felipe Salomão, no exercício da presidência, destacou que a construção da ponte do Abial busca assegurar a prestação regular de serviços públicos essenciais aos mais de 15 mil moradores da região. E é evidente o risco na demora, porque a obra depende da estiagem dos rios amazônicos para a execução.
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1: Uma boa noite.
2: E até amanhã.
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6: Eu sou Humberto Pinheiro e estes são os destaques de hoje do Jornal do Senado, que começa agora. Plano de educação, licença paternidade e segurança marcam o semestre no Senado. Senado vai discutir tratamento para pacientes com doenças raras. Proposta que estabelece regras para profissionais da saúde estética será discutida no Senado. Boa noite. A Comissão de Segurança Pública aprovou neste primeiro semestre uma série de projetos de lei que aumenta as penas para vários tipos de crimes, como roubo de câmeras de vigilância, combustíveis e de celulares, e para o uso de menores de idade para a prática de delitos. A comissão também votou propostas que reduzem benefícios para condenados por crimes violentos e aumenta o tempo de internação de menores infratores. Repórter Bruno Lourenço.
7: A Comissão de Segurança Pública aprovou o aumento das penas para crimes de furto, roubo e receptação de câmeras de vigilância e sistemas de monitoramento eletrônico. Outro projeto votado no semestre tipifica e endurece as penas para os crimes de furto e roubo de petróleo, combustíveis e derivados. Numa tentativa de conter as perfurações clandestinas e o avanço de facções criminosas sobre o mercado de distribuição, o colegiado aprovou ainda a proposta que prevê punição maior para furto de celular para a prática de fraudes e outra que dobra a pena para o furto de aparelhos celulares e aumenta a penalidade para o roubo, que é a subtração do telefone com o emprego de violência. Dois projetos relacionados a menores de idade passaram pela CSP. Um deles acrescenta nova agravante genérica ao Código Penal para punir adultos que utilizam crianças ou adolescentes para cometer crimes. Outro admite até 10 anos de internação para adolescentes infratores, como defendeu o senador Fabiano Contarato, do PT do Espírito Santo.
8: Eu não acho razoável você explicar para uma mãe que teve a filha vítima de estupro, para um rapaz de 17 anos, que após estuprar, matou e ocultou o cadáver, ele vai ficar internado até 3 anos.
7: A Comissão de Segurança Pública também aprovou no semestre iniciativas que proíbem a concessão de liberdade provisória a réus acusados de crimes que resultem em morte dolosa, ou seja, cometidos com intenção, e de liberdade provisória ou medidas cautelares alternativas a presos em flagrante por crimes hediondos ou equiparados. O relator, senador Wilder Moraes, do PL de Goiás, diz que a impunidade e a soltura reiterada de criminosos perigosos alimentam os índices de violência.
9: Indivíduos que pratiquem delitos de tal natureza não devem ser agraciados com liberdade provisória. Criminosos que praticam crimes hediondos devem permanecer presos.
7: A Comissão de Segurança Pública ainda aprovou o projeto de lei que põe fim à soltura automática de presos caso a justiça atrase a revisão periódica da prisão preventiva.
6: O acesso a diagnóstico, medicamentos e tratamentos para pessoas com doenças raras estará em debate na Comissão de Direitos Humanos do Senado. A audiência pública vai reunir

0: especialistas, representantes de pacientes e autoridades para discutir os desafios enfrentados por essa população. Um dos principais temas será a situação do Elevides, medicamento indicado para pacientes com distrofia muscular de Duchenne. A reportagem é de Patrícia Oliveira.
1: O debate sobre o acesso a terapias avançadas para doenças raras também vai tratar da situação regulatória do medicamento Elevides, usado no tratamento da distrofia muscular de Duchenne, uma doença que provoca a perda progressiva da força muscular. A comercialização do remédio foi suspensa temporariamente devido a efeitos colaterais graves. A audiência deve reunir representantes da Anvisa, do Ministério da Saúde, da indústria farmacêutica, especialistas e familiares de pacientes. Para o senador Hermes Klan, do PL de Santa Catarina, a rapidez no acesso ao tratamento é fundamental para quem convive com a doença.
2: E é muito grave, é doído, a gente sente muito. Então, é para ontem, essa gente não pode esperar.
1: Devem ser discutidas também as políticas públicas voltadas a pessoas com doenças raras. A data da audiência ainda será definida.
0: O Senado deve analisar um projeto que define quais profissionais estão habilitados a atuar na área da saúde estética. A proposta busca estabelecer regras mais claras para o setor e evitar insegurança jurídica. A intenção é dar mais segurança tanto aos profissionais que prestam esses serviços quanto aos consumidores que buscam procedimentos estéticos. As informações com o repórter Douglas Castilho.
3: O texto limita a atuação profissional no setor àqueles que detêm formação superior específica, como biólogos, biomédicos, enfermeiros, farmacêuticos, fonoaudiólogos ou fisioterapeutas. A medida, porém, não modifica as atividades que, por legislação específica, sejam reservadas aos formados em medicina ou odontologia. O autor do projeto, o senador Isalci Lucas, do PL do Distrito Federal, explicou o que muda caso a proposta seja aprovada.
4: O que é a competência de um médico, odontólogo, é só eles. Esses demais profissionais só podem fazer aquilo que é ligado à atividade deles. Então a gente garante, inclusive na lei, que haja fiscalização dos conselhos regionais, tenham realmente registro do conselho de todas as atividades, para poder ter legitimidade para atuar no mercado. Mas cada um dentro do seu quadradinho, vamos dizer.
3: Segundo a Sociedade Brasileira de cirurgia plástica, mais de 1.500.000 procedimentos estéticos são realizados por ano no Brasil. Na justificativa do projeto, o autor afirma que a segurança jurídica trazida pela proposta, que ainda aguarda distribuição para a comissão responsável, deve impulsionar ainda mais o crescimento do setor.
0: A senadora Damares Alves, do Republicanos do Distrito Federal, apresentou um balanço das atividades da Comissão de Direitos Humanos no primeiro semestre de 2026. Como presidente da comissão, Damares ressaltou que o colegiado manteve uma agenda voltada à análise de projetos de lei, ao recebimento de denúncias de violações de direitos humanos e à realização de audiências públicas. Segundo a parlamentar, os trabalhos resultaram na aprovação de propostas relacionadas à proteção das mulheres, da juventude e ao enfrentamento da violência.
5: A nossa comissão no Senado virou uma central de recebimento de denúncias de violações de direitos humanos. E toda denúncia, toda demanda que chega gera um processo interno dentro da comissão. Às vezes uma denúncia tem 6, 7 encaminhamentos. Então nós estamos dando resposta para o povo lá na ponta.
0: O plenário do Senado encerrou o primeiro semestre legislativo com a votação de propostas nas áreas de educação, direitos sociais e segurança pública. Entre os destaques estão o novo Plano Nacional de Educação, a ampliação da licença paternidade e o endurecimento de penas para diversos crimes. As matérias aprovadas buscam modernizar políticas públicas, ampliar direitos e reforçar o combate à criminalidade. Algumas propostas já seguiram para análise da Câmara dos Deputados, enquanto outras aguardam sanção presidencial. Os detalhes com o repórter Pedro Pincer.
6: O primeiro semestre de 2026 foi marcado por uma intensa agenda legislativa no Senado, com a aprovação de projetos importantes para o país. Na educação, o principal destaque foi o novo Plano Nacional de Educação, que define as diretrizes para as políticas públicas do setor até 2036. Entre as prioridades estão a ampliação do acesso à escola, a melhoria da qualidade do ensino e a redução das desigualdades. A senadora Tereza Leitão, do PT de Pernambuco,

0: destacou o foco na qualidade.
1: Do ponto de vista dos objetivos gerais do PNE, é afirmativo em relação ao direito à educação, da educação básica à pós-graduação, estabelecendo a qualidade como foco, tal como demarcando desafios atinentes à redução de desigualdades, à erradicação do analfabetismo, à valorização profissional, com o modelo de financiamento que faça o plano vivo e não apenas uma carta de intenções.
0: Entrada no mercado de trabalho, conciliação entre família e emprego, autonomia econômica de mulheres e proteção de trabalhadores vulneráveis também foram temas discutidos no Senado no primeiro semestre deste ano. Parte dessas propostas já foi transformada em lei. Uma delas é a ampliação da licença paternidade, tema debatido há quase 20 anos no Congresso Nacional. Entre as contribuições do Senado na segurança pública no primeiro semestre de 2026, está uma ampla reformulação da Lei Penal Brasileira com o objetivo de frear crimes patrimoniais e fraudes eletrônicas. Entre as principais mudanças, a pena máxima para furto simples passou de 4 para 6 anos. O furto de celular passou a ter tipificação qualificada. E a pena mínima para roubo com resultado de lesão corporal grave subiu para 10 anos.
2: Com trabalhos técnicos de João Lira, o Jornal do Senado fica por aqui. Acompanhe agora as notícias da Câmara dos Deputados. Boa noite e até amanhã.
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4: Câmara aprova que agressor pague pelo tratamento de saúde da vítima.
5: Deputados proíbem o uso da substância bisfenol A em produtos infantis.
6: Política de apoio ao transporte rodoviário profissional avança na casa.
5: Boa noite. A Câmara começou a analisar a proposta que cria a política de apoio ao transporte rodoviário profissional. O texto foi aprovado pela CCJ e agora será debatido por uma comissão especial. A reportagem é de Paula Bittar.
7: A Comissão de Constituição e Justiça da Câmara aprovou uma proposta de emenda à Constituição que cria a Política Nacional de Apoio à Atividade de Transporte Rodoviário Profissional. A política tem o objetivo de assegurar infraestrutura mínima para o cumprimento das normas de segurança viária e trabalhista aplicáveis aos motoristas do transporte de cargas e de passageiros. O texto considera infraestrutura mínima a existência em intervalos regulares de locais de repouso e descanso dotados de condições adequadas de segurança e higiene. A proposta prevê que a Política Nacional de Apoio à Atividade de Transporte Rodoviário Profissional seja criada pela União em articulação com estados, Distrito Federal, municípios e setor privado. O texto estabelece que o motorista em atividade de transporte rodoviário profissional não poderá ser penalizado por descumprir os intervalos de descansos se for reconhecida pelo poder público a falta de infraestrutura adequada no percurso. Além disso, enquanto não houver pontos de parada e descanso suficientes nas rodovias, os motoristas em viagens longas poderão fracionar o descanso diário. Hoje, a Lei do Caminhoneiro já prevê 11 horas de descanso por dia, das quais 8 seguidas. A PEC mantém essa regra e cria uma exceção. Em viagens longas, ou seja, com duração superior a 24 horas, o descanso poderá ser fracionado enquanto as rodovias não tiverem pontos de parada suficientes. No debate do tema na CCJ, o deputado Rodrigo de Castro, do União de Minas Gerais, destacou o benefício para os motoristas.
8: É uma medida que realmente beneficia aí motoristas profissionais do Brasil todo, que merecem melhores condições de trabalho, e o que essa Comissão de Constituição e Justiça, o que a Câmara dos Deputados proporciona a eles nesse momento é isso: a busca de melhores condições de trabalho, portanto, também maior segurança, maior conforto para eles e maior segurança para todos os brasileiros.
7: A proposta que cria a Política Nacional de Apoio à Atividade de Transporte Rodoviário Profissional ainda precisa ser aprovada por uma comissão especial e pelo plenário da Câmara em 2 turnos de votação. Da Rádio Câmara de Brasília, Paula Bittar.
3: Transportes.
9: Charles Fernandes, do PSD da Bahia, pede agilidade nas obras de pavimentação da BR-030 no trecho entre Cocos e Mambaí, município de Goiás. Na opinião do deputado, a obra é fundamental para reduzir os custos do frete e impulsionar o escoamento da produção agrícola regional.
10: São centenas e centenas de produtores que estão ali produzindo sem ter as condições ideais de levar os seus produtos para os portos ou para os grandes centros, devido à dificuldade do frete. O que nós queremos agora é que esse segundo trecho seja concluído o mais rápido possível, para que possamos ver naquela parte da Bahia nascer uma nova Matopiba.
5: Charles Fernandes acrescenta que a conclusão da BR-030 vai encurtar em quase 200 quilômetros o trajeto entre o centro do Brasil e o litoral baiano. Para ele, o novo corredor asfáltico vai gerar turismo, desenvolvimento e integração para os estados da Bahia e de Goiás.
11: Saúde.
9: A proibição de BPA em produtos infantis foi aprovada na Comissão de Constituição e Justiça e já pode virar lei. Saiba mais sobre o assunto na reportagem de Sofia Peçanha.
12: A Comissão de Constituição e Justiça aprovou o projeto que proíbe a comercialização e a oferta gratuita de mamadeiras, bicos e chupetas que contenham a substância bisfenol A em sua composição. O texto já foi aprovado pelo Senado e altera a lei que trata da regulamentação de produtos destinados a lactantes e crianças de primeira infância. O bisfenol A, conhecido como BPA, é um composto químico utilizado na fabricação de plásticos resistentes, comuns em recipientes e utensílios do dia a dia. Em contato com alimentos e bebidas muito quentes, esses produtos podem liberar o BPA, que é cancerígeno, trazendo possíveis riscos à saúde, especialmente de bebês e crianças pequenas. O relator nas comissões de Saúde e de Constituição e Justiça, o deputado Diego Garcia, do Paraná, destacou que o projeto adota uma medida preventiva de proteção à saúde infantil, especialmente diante da vulnerabilidade de bebês e crianças pequenas à exposição a substâncias químicas.
13: O objetivo desse projeto é proteger principalmente os bebês e as crianças pequenas de substâncias que possam representar riscos à saúde. Ela reforça uma postura preventiva, especialmente em produtos utilizados diretamente na alimentação e no desenvolvimento infantil. É uma medida de cuidado com a primeira infância e de segurança para as famílias brasileiras.
12: Durante a discussão, o relator também ressaltou que a proposta acompanha normas sanitárias já adotadas pela Agência Nacional de Vigilância Sanitária, Anvisa, e por órgãos reguladores em outros países, que vem estabelecendo limites ou restrições ao uso do bisfenol A em produtos infantis.
13: O projeto ajuda a fortalecer regras sanitárias e incentiva a indústria a investir em materiais cada vez mais seguros. Por isso, vários órgãos reguladores passaram a discutir limites e restrições para o uso dessa substância em produtos infantis. Então, esse projeto, ele fortalece essa proteção e dá mais segurança jurídica e sanitária para a população.
12: Durante a votação, as comissões rejeitaram outras 6 propostas analisadas em conjunto, que previam restrições mais amplas ao uso do BPA e de outras substâncias químicas. A avaliação foi de que regras mais detalhadas sobre fiscalização e regulamentação devem ser definidas pelo Poder Executivo, por meio de órgãos técnicos como a Anvisa. Dessa forma, como a Câmara aprovou o texto do Senado sem mudanças, a proposta poderá seguir diretamente para a sanção presidencial. Da Rádio Câmara de Brasília, Sofia Peçanha.
11: Segurança Pública.
5: Flávia Moraes, do MDB Goiano, alerta para o aumento dos casos de feminicídio no Brasil. Ela defende a aprovação de proposta que cria o Sistema Nacional de Enfrentamento da Violência contra Meninas e Mulheres, com destinação de até 5 bilhões de reais para políticas públicas.
14: Apesar de nós termos no Brasil uma das leis mais completas do mundo no enfrentamento à violência contra a mulher, inclusive com a tipificação do feminicídio, é assustador o quanto os números têm aumentado. Nesse ano de 2026, no primeiro semestre, é um número recorde de mulheres mortas no nosso país. É um fenômeno que nós precisamos entender. E aqui, enquanto parlamentar, acompanhando os trabalhos da coordenação das mulheres,

0: Um pacto de combate ao feminicídio e também apresentando leis, apresentação conjunta de uma norma que vai garantir mais 5 bilhões de investimentos no enfrentamento à violência contra a mulher e ao feminicídio.
1: Flávia Moraes ressalta que as procuradorias da mulher das casas legislativas fortalecem a rede de apoio, proteção e acolhimento às vítimas de ameaças e violência. Ela cita a criação dessa instância de atuação na Assembleia do Estado de Goiás como passo importante para o combate ao feminicídio.
2: Justiça.
3: A Câmara determinou que o agressor pague pelo tratamento de saúde da vítima e agora o projeto está sendo analisado pelos senadores. A repórter Maria Neves tem os detalhes de como a cobrança será feita.
4: A Comissão de Constituição e Justiça da Câmara dos Deputados aprovou o projeto que obriga o agressor a pagar os tratamentos de saúde, inclusive mental, da mulher vítima de violência doméstica. O pagamento de tratamentos de saúde se estende também aos filhos do casal. Pelo texto aprovado, o juiz poderá inserir os custos com médicos, psicólogos e assistentes sociais no valor da pensão alimentícia devida à vítima pelo agressor. A deputada Laura Carneiro, do PSD do Rio de Janeiro, autora do projeto, lembra que hoje, normalmente, as vítimas de violência são acolhidas pelo Sistema Único de Saúde e pelo Sistema de Assistência Social com recursos públicos, o que ela considera injusto.
5: Hoje, quando uma mulher sofre violência doméstica, o Estado oferece atendimento de saúde e suporte psicológico. Isso é um direito, claro. No entanto, meu projeto estabelece uma regra de justiça. Quem deve pagar por esse tratamento? É o agressor. O agressor passará a ter obrigação legal de ressarcir todos os custos do SUS e do sistema de assistência social. Não é justo que a sociedade inteira pague a conta de uma violência cometida por um indivíduo.
4: A redação aprovada foi proposta pela relatora na Comissão de Defesa dos Direitos da Mulher, deputada Sâmia Bonfim, do PSOL de São Paulo. No texto original, Laura Carneiro sugere a criação de uma pensão mensal para pagamento dos custos médicos da vítima de violência depois da conclusão do processo judicial. Essa obrigação não seria necessariamente considerada pensão alimentícia. O projeto inicial também prevê a prisão do agressor que não pagar a pensão devida para tratar as consequências da ofensa. Sâmia Bonfim, no entanto, lembra que a prisão por dívida é proibida no Brasil por meio da Convenção Americana de Direitos Humanos, incorporada à legislação brasileira com status constitucional. A única exceção a essa regra é a pensão alimentícia, que pode acarretar prisão do devedor inadimplente. Da Rádio Câmara de Brasília, Maria Neves.
1: Desenvolvimento Regional. A Câmara aprovou o projeto de Ayrton Faleiro, do PT do Pará, que inclui como beneficiários de recursos de fundos constitucionais de incentivo regional os empreendimentos de economia criativa. Ele explica que o objetivo é estimular a produção sustentável e apoiar iniciativas ligadas à cultura e ao turismo.
6: Os fundos constitucionais, eles foram aprovados aqui no Congresso para corrigir primeiro as desigualdades regionais entre Norte, Nordeste, Centro-Oeste, com o resto do Brasil, mas também para corrigir as desigualdades sociais. E com essa aprovação virando lei, nós vamos ter então a oportunidade de famílias, associações e cooperativas buscar um financiamento e desenvolver essa socioeconomia que vai impulsionar o que nós podemos chamar dessa economia limpa e saudável.
3: Segundo Ayrton Faleiro, os fundos constitucionais têm como público prioritário as populações regionais, a exemplo das comunidades amazônicas. O deputado acredita que a nova legislação abre caminhos para conciliar o desenvolvimento econômico com a preservação ambiental.
1: Comissões. A Comissão de Constituição e Justiça da Câmara concluiu no primeiro semestre uma série de votações, entre elas a redução da maioridade penal e o fim da escala 6-1.
3: A repórter Paula Bittar acompanhou o balanço das votações na comissão nesta primeira etapa do ano e tem os detalhes.
4: Fim da escala 6x1, redução da maioridade penal e mudança nas regras para a cobrança do IPVA

0: estão entre as propostas aprovadas pela Comissão de Constituição e Justiça neste primeiro semestre de 2026. No último dia de votações, no primeiro semestre, o presidente da comissão, deputado Leur Lomanto Júnior, do União da Bahia, apresentou um balanço dos trabalhos do colegiado. De acordo com os dados apresentados pelo presidente, a comissão aprovou neste semestre 1.089 proposições legislativas e ouviu em audiência pública 19 convidados, entre especialistas, representantes de instituições públicas e da sociedade civil. O parlamentar ressaltou a aprovação de propostas de grande repercussão popular, como as propostas de emenda à Constituição que acabam com a escala de 6 dias de trabalho por 1 de descanso e a proposta que reduz a maioridade penal dos atuais 18 para 16 anos de idade. Leur Lomanto Júnior também citou a aprovação de medidas relacionadas à segurança pública, como a proposta que inclui as guardas ou polícias municipais e os agentes de trânsito entre os órgãos que compõem a segurança pública no país, e ao sistema tributário, como a que altera os critérios de cobrança do IPVA.
1: Chegamos ao encerramento deste primeiro semestre legislativo com a certeza de que a Comissão de Constituição e Justiça e de Cidadania cumpriu, mais uma vez, o seu papel como a principal instância de controle da constitucionalidade, da juridicidade e da técnica legislativa da Câmara dos Deputados.
0: Outras propostas aprovadas pela CCJ neste semestre e citadas por Leur Lomanto Júnior foram a que proíbe a discriminação contra pessoas com transtorno do espectro autista, a que regulamenta o exercício da profissão de conservador restaurador de bens culturais e a que torna obrigatória a presença de um profissional de educação física em entidades formadoras de atletas e escolinhas de esportes. Da Rádio Câmara de Brasília, Paula Bittar.
2: Trabalho. Reginaldo Lopes, do PT de Minas Gerais, autor da proposta que reduz a jornada de trabalho para 40 horas semanais, sem redução de salários, reforça a importância do fim da escala 6x1 e reitera que o Brasil já está preparado para esta nova realidade.
3: Nada justifica não terminar com essa escala. Ou seja, a economia brasileira, o país, estão preparados para o fim dessa escala. Nós queremos uma escala mais humanizada. Essa emenda constitucional é a maior reforma para 37,8 milhões de trabalhadores e trabalhadoras que vão ganhar mais um dia de descanso semanal remunerado, serão 2 dias de descanso semanal remunerados, além da redução da jornada de 44 horas para 40 horas. Uma grande entrega que eu tenho alegria de ser o autor dessa proposição legislativa para garantir qualidade de vida para os brasileiros e brasileiras.
4: Reginaldo Lopes explica que o texto prevê regras especiais para setores como saúde, segurança e transporte e medidas de apoio para microempresas manterem os níveis de emprego. Mas antes de mudar o texto constitucional, a proposta ainda precisa ser aprovada pelo Senado.
2: Meio Ambiente. Comissão aprova projeto que reforça a redução das emissões poluentes do programa Mover. A repórter Júlia Lopes nos conta qual o ponto da proposta.
5: A Comissão de Ciência, Tecnologia e Inovação da Câmara aprovou uma proposta que inclui entre as diretrizes do programa Mover a redução das emissões de gases poluentes em veículos automotores. O programa Mobilidade Verde e Inovação, conhecido como Mover, foi sancionado pelo presidente Lula em 2024 e é voltado para apoiar a descarbonização dos veículos brasileiros, o desenvolvimento tecnológico de baixo carbono e ampliar a competitividade da indústria brasileira. Para o relator do projeto, deputado Davi Soares, do Podemos de São Paulo, a medida contribui para a redução de gases poluentes e se alinha com outros projetos do governo, como o programa Melhor Ar, do Ministério dos Transportes.
6: Entendemos que a alteração pretendida pelo projeto número 157/2025 é relevante na medida que alinha as diretrizes do programa Mover às de outros programas do governo, colaborando de forma importante para a preservação e a qualidade do ar, com inquestionáveis benefícios para a saúde da população, particularmente aquela que vive em centros urbanos.
5: Os autores do projeto, a deputada Adriana Ventura e o deputado Ricardo Salles, ambos do Novo, de São Paulo, destacam que a transição para biocombustíveis já prevista no programa Mover não elimina totalmente os problemas relacionados às emissões. Eles lembram que os veículos movidos a etanol ou biodiesel continuam emitindo poluentes prejudiciais, como o monóxido de carbono. A proposta, que inclui a redução das emissões poluentes de veículos entre as diretrizes do programa Mover, deve seguir agora para análise na Comissão de Meio Ambiente. Da Rádio Câmara de Brasília, Júlia Lopes.
7: Consumidor.
4: Projeto em análise na Câmara estabelece que uma parte dos ingressos para jogos de futebol, shows e eventos culturais seja vendida em guichês físicos. Ao defender a proposta, Dr. Luiz Alvando, do PP de Mato Grosso do Sul, observa que a medida garante o acesso de pessoas que enfrentam dificuldades com plataformas digitais.
8: Normalmente, os ingressos, principalmente partida de futebol, eles são disponibilizados na rede de internet. E, de uma maneira geral, as pessoas que não são hábeis no manejo da tecnologia, elas têm dificuldade de ter acesso a esses ingressos. Então, esse projeto, ele visa deixar em aberto uma certa quantidade, uma certa porcentagem de ingressos para que as pessoas possam se dirigir ao guichê e comprar esses ingressos. O mecanismo de combate à compra automatizada em larga escala é uma prática que prejudica o consumidor comum.
2: De acordo com o Dr. Luiz Ovando, a iniciativa está respaldada no Código de Defesa do Consumidor e visa combater a ação abusiva de cambistas no ambiente virtual. Ele reforça que a medida traz mais transparência ao mercado de entretenimento e inclusão social.
4: Termina agora o Jornal Câmara dos Deputados, produzido pela Rádio Câmara, com trabalhos técnicos de Everson Urani e apresentação de José Carlos Andrade e Luciana Vieira. Uma boa noite para você.
2: Uma ótima noite. A Voz do Brasil volta amanhã.
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0: Brasília, pontualmente 8 horas.
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0: Olá, última noite, chegando por aqui, Lepe Andrade, olha, nessa terça-feira, dia 21 de julho, agora sim a programação As Melhores da Grande São Paulo. Com os principais lançamentos e as novidades, para você ligar e participar pelo WhatsApp no 977-850790, você manda aquela mensagem de áudio e de texto, fale o seu nome, a cidade de onde você está ouvindo. Olha, é muito bom ter vocês em nossa companhia. Agora são 8 horas e 18, chegando a primeiríssima de hoje.
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0: Bruno Marrone, a dor e a saudade. Obrigado, uma excelente noite aqui na Melhor de São Paulo, 87,5, a sua rádio, aonde você estiver.

As melhores da grande São Paulo, passando por aqui, Max, All Hand, The Brand, Brinden. Vocês ouviram também aí, Inimigo da HB, Volta no Tempo, e Bruno Marrone, A Dor e a Saudade, dando mais início às melhores da grande São Paulo. Você que ligou seu rádio agora, está ouvindo a Paraty FM, sou eu, Laerte Andrade, muito prazer, nós vamos junto, olha, nessa viagem musical, naquele clima descontraído, com muita música e aquele romantismo para deixar muito mais a sua noite alegre, para vocês curtir aqui pela 87,5 Paraty FM, a sua rádio, aonde você estiver. Agora são 8 horas e 33, chegando os pedidos musical, os ouvintes já ligaram, pediram. Então os pedidos que foi de ontem, da Mila, a Mila pediu com Gustavo Mioto, Fim do Mundo, oferecendo para todos.

ouvintes, está na sintonia lá. A Mila pela Paulinha e Diadema. E também a Damiana também pediu um pedido, um monte, não deu pra gente tocar, vamos tocar hoje pra ela com Priscila Sena, com participação de Zé Vaqueiro, Alvejante, e oferecendo para todos os ouvintes que tá na sintonia. Também chegando a participação da Sônia, ligadinha em Santander, pediu com Sandra Giolia, Amor Proibido, oferecendo para todos os ouvintes. E a participação da Neuza Gonçalves Itapevi, pediu com Ana Castelo, Você é o Lugar, e oferecendo para todos os ouvintes. E também a Nancy, ligadinho lá em Santo André, pediu com Vira Menor ao Nathan, Let It To Say, e oferecendo para todos os ouvintes da sintonia. Muito obrigado, uma excelente noite aqui na Melhor de São Paulo, 87,5, a sua rádio, aonde você estiver.

Carlos Gonçalves, lá de Itapevi, ligadinho lá, curtindo a Paraty FM. Muito obrigado pelo carinho. Como é bom saber que você tá ligadinho aqui na Paraty FM. Tudo bem com você? É bom saber que você tá otimamente feliz e de bem com a vida. Se você quiser ligar, participar pelo WhatsApp no 977-850790, você manda aquela mensagem de áudio e de texto. Fale o seu nome e a cidade de onde você está ouvindo. Olha, é muito bom ter vocês em nossa companhia. Agora são 8 horas e 58, chegando aí os pedidos musicais, que os ouvintes já estão ligando, participando, pedindo aquela música preferida. Indo lá a participação da Ivani, ligadinho lá em Santander, pediu com Bra Adama, esse grande sucesso, Desvio Leque, Aue, Mano, com participação de Celine Dion. E oferecendo para todos os ouvintes, na sintonia, todos os amigos e amigas, muito obrigado, uma excelente noite aqui na Melhor de São Paulo.